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noite pra você que tá ligadinho na FM, que é tudo de bom. Como é que você tá? Tudo bem? Ah, espero que sim. Chegou em casa, né? Porque o trânsito mais cedo tava um caos, né, minha gente? A Grande Vitória toda com o trânsito praticamente parado. Tava uma loucura, meu Deus. Mas agora 9:04, tá tudo tranquilo. Você chegou em casa, tá felizinho, pois é. Já fez aquela comidinha gostosa e tá aqui com a gente. Que bom, viu? Coisa boa. Também quero agradecer você que tá no seu trabalho, né? Tá

0: aí no seu carro. Que bom, que Deus abençoe muito a sua vida e que cada louvor aqui possa tocar você de uma maneira diferente e papai do céu falar com você através desses louvores lindos que a gente escolhe assim, ó, a dedo, tá bom? Pra poder abençoar a sua noite, o seu dia, a sua tarde, o seu dia todo aqui com a gente. Agora 9:05, tá chegando o combate aqui no Show da Noite, hein?
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0: Então bora juntinhos aqui, eu quero você me ajudando. Sepa.

0: voz deles até parece, né? Parece. Parece que é a mesma pessoa, mas não é não, tá, gente? Olha só, número 1 para Alexander Lúcio, buscar-me eis e me achareis. Número 2 para Abraão Alencar, palavra liberada. E aí, qual é a sua favorita? Já quero saber, hein? Conta pra mim no zap 988991029. Você já sabe, né? A mais votada, ela vai voltar inteirinha aqui na programação da Rádio Acorda Vida. Nesse combate maravilhoso, você acha que qual vai vencer, hein? Me conta, 988991029. Número 1 para buscar-me eis e me achareis, de Alexander Lúcio. Número 2 para palavra liberada, Abraão Alencar. E claro, né? Você não sai assim, de qualquer jeito, não. Você vai concorrer àquela camisa linda da Rádio Acorda Vida, que é a camisa que é tudo de bom, que vai deixar você mais lindão, lindona ainda, presente da Acorda Vida e da Unisate Uniformes. Então bora, participa com a gente. 988991029.
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0: 97, Kalene Frauches, no Secreto.

0: de bom, Isaías Saad, bondade de Deus. Agora 9h21. 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

0: uniformes? É o seguinte, número 1 para buscar me eis e me achareis, número 2 para a palavra liberada.
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0: Então vai no zap 988991029 e deixa seu voto lá, número 1 ou número 2, hein?

102,9 FM, que é tudo de bom. E é bem assim, né, gente, como essa canção. Precisamos deixar os nossos ouvidos sempre ligados na voz do Senhor, ouvindo a voz do Senhor, né? Fechar os nossos ouvidos para coisas que não vão acrescentar nada na nossa vida. E deixar Deus falar, né, e nos guiar. Porque no meio da luta, nós precisamos estar sempre atentos à voz do Senhor, nos orientando, consolando, a voz do Espírito Santo sempre com a gente, né? E não deixar dispersar de forma alguma. Ó, agora 9:32, Sara Farias, Se Eu Não Te Ouvir. Deixa eu ir pro zap agora, 98899-1029. Nessa noite gostosa, tá um frio bom, né? Tá bom demais. Já mandaram foto pra mim de canjicão. Eita, que benção, de caldo. Ai, que delícia, hein? Combina com friozinho, né, gente? Uma coisa boa. Pois é, deixa eu mandar um abraço aqui para o meu amigo, o Flávio Pedro, de Campo Grande. Deixou seu voto, tá participando aqui do nosso combate. E ele manda um abraço todo especial para a Lisete, da Igreja Alfa Global, de Campo Grande, do pastor Orlando, ali de Campo Grande. Um abraço para você, Lisete. A Lisete, que faz parte do Projeto Vida. Que legal, hein? Um abraço para você e para o Pedro, né? O Pedro tá mandando aí esse abração para você, tá, querida? Beijo! Deus abençoe os dois. Um abraço também pro Daniel Cristiano, de Bandeirantes. Boa noite. Uma noite abençoada pra você também. A Nirinha, de Eldorado, sempre um amorzinho aqui. O Silvio também tá com a gente. Alzira Ramos, Cariacica, deixou o voto. Boa noite, querido. Boa noite também pro Alberto, de Lagoa de Jacaraípe, sempre na sintonia. A Adiel também tá com a gente em Cariacica. Ah, deixa eu ver aqui, um abraço todo especial pra você que tá participando aqui das promoções. O Edunardo? É isso mesmo? Santos, um abraço pra você, meu bem. Um abraço também pra Helena, beijos. Helena de Barra Mares, Matilde de Cristóvão Colombo, Marcinha Brit, tá com a gente em Resistência. Beijo pra esse povo todo, Big Benção também, né? A Eliana, de Ferrosa, a Sônia Elisa, de Jaburuna, beijo pra você. Zeni também, de Santa Cecília, Regina, lá da Barra do Jucu, a Ângela de Sotema, Cristiane na sintonia com a gente, Alto Laje, Robson, fala, menino Robson, de Vista Linda, só tem gente linda aqui, viu? Beijo pra todos vocês, obrigado pela companhia. Aqui, ó, Fábio Paiva também, que tá todo, né? Porque ganhou som potente, gente, lá do Dia dos Pais, né? Tá demais esse menino, hein? Tá feliz da vida, né? Só ouvindo a cor da vida, ó, lá no talo. Ai, que coisa boa!

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0: para o último round do combate?
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0: Muito bem! Então, vamos ouvir mais uma vez aqui como é que tá o nosso combate. De um lado tem o Alexander Lúcio com Buscar-me-eis e Me Achareis.

0: decide aí, porque já já vamos liberar o resultado desse combate. A mais votada vai surgir aqui, hein? Número 1, então, para Alexander Lúcio, Buscar Minhas e Minha Xareis. Número 2, para Abraão Alencar, Palavra Liberada. E a camisa da Rádio Acor da Vida tá aqui. Daqui a pouquinho também alguém vai se dar bem e vai levar pra casa, hein?
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0: Hip Hop Music na programação, uma vez.

0: minutinhos para as 10 da noite. É o seguinte, você sabe que essa música da Laís Santos está na promoção do Pix no valor de R$300, né? Toda semana, trezentão, hein? Que maravilha! Alguém vai se dar bem, espero que seja você, hein? Que cai numa boa hora aí pra você, tá bom? Então participa com a gente, só dizer pra gente no 988-99-1029 qual é a música da Laís Santos que tá tocando aqui na programação da Rádio Acorda Vida. E é essa aí, ó, aguenta firme aí! Bora conhecer a vencedora de hoje?
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Wagner Lúcio Buscarmiens e minha xareis, a mais votada. 10:01, bora pro nosso resultado de promoção. Tá saindo aqui camisa da Rádio Acor da Vida, presentão da FM, que é tudo de bom, e Unisate Uniformes para Flávio Pedro Fonseca Nascimento, de Campo Grande, do final de telefone 9708. Flávio Pedro Fonseca Nascimento, de Campo Grande, do final de telefone 9708. Levando aqui a camisa da Rádio Acor da Vida. Vai ficar lindão, hein, meu amigo? Pois é, tem 3 dias úteis pra você passar aqui na Rádio Acor da Vida, no Shopping Portal da Glória, e retirar a sua camisa, tá bom? Parabéns! 10:02, tá chegando ele, Luciano Lopes, o programa Eles Vieram do Inferno. Eu quero dizer a você que tá liberado o nosso WhatsApp pra você já mandar o seu pedido de oração, escrito, gravado. Fique à vontade e venha se juntar a nós nessa corrente, viu? Pois é, e fortalecer a sua fé sempre. Olha só, temos 2 momentos aqui com a oração da devolução, tem também testemunho, tem também notícia, tem palavra, tudo que você precisa pra ficar mais forte nessa batalha contra os vícios, tá bom? Beijo pra você, amanhã tô de volta e ele tá chegando, Luciano Lopes.

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2: Muito boa noite, a paz do Senhor Jesus para você, meu querido e abençoado irmão. A paz do Senhor Jesus para você, minha querida e abençoada irmã. Estamos chegando, né? Mais uma noite, terça-feira, dia 11 de agosto de 2026. E aqui vamos juntos a partir de agora até a meia-noite para mais uma edição do nosso programa Eles Vieram do Inferno. O programa de toda a família capixaba. Nessas duas horas, com certeza eu e você estaremos juntos, exercitando, colocando em prática a nossa fé. Crendo, logicamente, de que aquele que está sentado no seu alto e sublime trono de graça, o nosso Pai Celestial, entrará com a provisão e trará para nós cura, libertação e também salvação. Como é bom, saiba disso, como é bom ter você aqui comigo. Você que está em casa, você que está aí agora no seu trabalho, você que está talvez neste momento no seu carro, eu quero agradecer imensamente o seu carinho, a sua audiência. Obrigado mesmo do fundo do meu coração por você me ajudar todas as noites ou sempre que possível fazer esse programa. Obrigado ao povo amado de Guarapari, que está sempre nos dando carinho e audiência. Obrigado a você que está me ouvindo aqui em Vila Velha, onde está a sede da Rádio Cor da Vida. Obrigado a você que me ouve em Cariacica, na nossa capital amada e querida Vitória. A você que está aí nessa cidade tão acolhedora, tão aconchegante, chamada Viana. Obrigado também pela sua audiência. Obrigado a você da Serra que está me acompanhando. Enfim, obrigado a você que está me acompanhando nos quatro cantos deste mundo afora. E vamos juntos, meus irmãos. Nós não podemos desistir, nós não podemos desanimar, porque tudo que o inimigo de nossas vidas quer é justamente isso: nos desgastar durante o período até o cumprimento da promessa. Ele vai agir justamente para poder trazer desânimo, desistência, incredulidade, ao ponto de nós abandonarmos a caminhada da fé. Mas eu quero dizer para você que, da minha parte, eu estarei aqui todas as noites, enquanto o Senhor me permitir, para incentivar a você a continuar buscando a face do Deus vivo, o Deus Todo-Poderoso, que tem o poder para trazer a cura onde a medicina não encontra saída. O Deus que tem o poder para trazer a libertação onde todo mundo que está ao redor diz: não tem mais jeito para ele, não tem jeito para ela. Eu creio num Deus que um dia, quando todos afirmavam justamente isso, meus irmãos, todos afirmavam que para mim não tinha saída, alguém creu. Graças ao Senhor nosso Deus, alguém creu, acolheu no teu coração a promessa, a palavra de Deus, que um dia iria me libertar. Foram 9 anos de oração pela minha vida. E creio eu que muitas vezes o inimigo trabalhou de alguma forma para trazer a desistência, o desânimo para essa pessoa. Mas aqueles que têm uma promessa de Deus no coração, eles não caem nessas ciladas, nessas armadilhas. Muito pelo contrário, permanecem firmes, porque sabem que fiel é aquele que prometeu. E aqui, depois de ter falado tudo isso, eu te faço uma pergunta. Você tem uma promessa de Deus? Ela ainda não se cumpriu? Você recebeu da parte de Deus uma palavra específica dizendo: eu vou curar, eu vou libertar, eu vou salvar? Então não desanime, não desanime. E eu quero agora já pedir a você para que você comece esse programa comigo dessa terça-feira, já fazendo o seu pedido de oração com a gente. Nosso WhatsApp já está liberado, meus irmãos. 988-99-1029. Você pode mandar aí sua mensagem de texto. Se você preferir, você pode até gravar o seu áudio. Isso, grava o seu áudio, manda para mim. Agora, se você se sente mais confortável somente digitando o seu pedido de oração, então comece agora. Manda o seu pedido de oração pra gente. 988-99-1029. Eu sempre digo que muitos que estão me ouvindo agora, eu não conheço pessoalmente. Nunca dei um abraço, nunca dei um aperto de mão, não sei a cor dos olhos, mas você tem condições de me permitir conhecer, mesmo que seja por uma mensagem, para quem nós vamos orar? O porquê você está pedindo oração por essa pessoa? É para que seja curada? É para que seja liberta? É para que seja salva em Cristo Jesus? É alguém que um dia se desviou da verdade e aí voltou a fumar, voltou a beber, voltou a se drogar? Talvez voltou até a se envolver no mundo do crime novamente. Então você pode nos ajudar a conhecer para quem e o porquê você vai pedir oração por essa pessoa. Manda para mim agora. Nosso WhatsApp está liberado, 988-99-1029. 988-99-1029. Peça também orações por aqueles que estão no trabalho nessa noite de terça-feira, né? Inclusive você que está no trabalho pode pedir oração pela sua própria vida, para que Deus te proteja, te dê uma noite e madrugada de trabalho em paz, e você já aproveita e pede oração pelos seus familiares que estão em casa. Vamos orar por aqueles que estão envolvidos no tráfico de drogas. Vamos orar também pelos nossos irmãos presidiários. Quantos que estão ali, meus irmãos, privados da liberdade, mas o coração continua duro, o coração continua alimentando vingança, o coração está ali como que de pedra. E aí nós vamos orar para que Deus cumpra o que está escrito no livro de Ezequiel, que ele, o próprio Deus, tem o poder de tirar o coração de pedra e dar um coração de carne ao ser humano. Inclusive, eu quero que você esteja agora acompanhando comigo o que eu vou ler. Tem tudo a ver com essa palavra de Ezequiel. Pessoas que estão nos presídios alimentando vingança, pessoas que estão ali com o coração como de pedra, ok? Esperando uma oportunidade somente para sair de lá. Presta atenção nessa matéria que eu vou ler agora. Um homem de 32 anos foi preso em flagrante ontem no bairro Cobilândia, aqui em Vila Velha, após uma briga com a esposa de 45 anos. E ele deixou a casa completamente destruída. A polícia militar foi acionada via Centro Integrado de Operações de Defesa Social para verificar uma possível caso de violência doméstica. Segundo a polícia militar, os militares foram até um endereço identificado e encontraram a mulher com marcas visíveis de agressão. Ela autorizou a entrada dos policiais no imóvel onde o suspeito foi localizado. De acordo com o boletim de ocorrência, o homem e a mulher vivem como marido e esposa. Os dois relataram aos policiais que brigaram em praticamente todos os cômodos da residência. Móveis estavam quebrados, roupas espalhadas por toda a casa, conforme constataram também os policiais militares no local. Ainda segundo a PM, o suspeito ficou nervoso durante a abordagem e chegou a empurrar um dos policiais em um ato de resistência. Diante disso, foi necessário o uso da força para algemá-lo e encaminhá-lo à Polícia Civil na Delegacia Regional de Vila Velha. Já na delegacia, ao checar os dados do suspeito, a polícia identificou que ele é interno do sistema prisional e cumpre pena na casa de custódia em Vila Velha. Ele havia saído beneficiado com a saidinha temporária, com saída autorizada na última quarta-feira, dia 5, que antecedeu o Dia dos Pais. Segundo a Polícia Militar, suspeito responde por crimes de lesão corporal, tráfico de drogas e associação ao tráfico de drogas. Ele permanece à disposição da justiça. A reportagem que foi divulgada não conseguiu ouvir o suspeito ou o advogado que o representa. A vítima não compareceu à delegacia para registrar queixa contra o companheiro e também não foi localizada no bairro até a publicação dessa matéria. Aqui está, minha gente, como eu estou falando. Pessoas que, infelizmente, estão privadas da liberdade, cometeram algum crime, estão atrás das grades. Mas que ali dentro ainda continuam com o coração como de pedra. Esse homem recebeu o benefício da famosa e tão contestada saidinha, né? Ele saiu, teve essa saidinha autorizada na última quarta-feira, saída temporária, que antecedeu o Dia dos Pais. O que que aconteceu quando chegou em casa? Coração duro, coração como um que de pedra, agrediu a mulher. Olha que coisa, meus irmãos, agrediu a mulher dele, brigaram em todos os cômodos da residência e a mulher, quando foi vista pelos policiais, eles automaticamente, ao vê-la, já identificaram que tinha agressão, violência doméstica acontecendo ali. Então, esse homem foi levado até a delegacia de Vila Velha e ali foi constatado que ele tinha tido a saidinha temporária autorizada na última quarta-feira, por causa do Dia dos Pais. E aqui é aquilo que a gente falou, temos que orar por eles, tem muitos que estão ali, mas o coração continua duro, como que de pedra, continuam planejando, maquinando vingança, infelizmente. Deus dá oportunidade, porque muitas vezes eu vejo essas prisões, né, como um livramento, uma oportunidade que Deus dá para ali, privado da liberdade, possam ter um encontro face a face com o Senhor. Mas a gente sabe, muitos continuam com o coração duro e temos que orar por eles. Se você conhece algum presidiário, se tem alguém da sua casa, da sua família, talvez você tenha algum amigo, alguma amiga, o filho de uma vizinha, o enteado, o neto, o sobrinho, um primo de um vizinho, vamos orar por eles, meus irmãos. 988-991029. Esse é o WhatsApp da Cor da Vida, para que você possa incluir o seu pedido de oração para a vida também dos nossos irmãos que estão ali nos presídios, porque eu creio que Deus dará uma oportunidade para que eles possam assim se render completamente, abrir seus corações, declararem com a própria boca para que Deus, o próprio Deus, tire o coração de pedra que neles está. Então participa comigo, vai fazendo o seu pedido de oração, 988-991029. Pode mandar aí sua mensagem de texto ou grava o seu áudio, mas não demora não, já manda correndo o seu pedido de oração para mim. Está entrando no ar, nesta noite de terça-feira, nosso programa Eles Vieram do Inferno, o programa de toda a família capixaba. Drogas, meu querido irmão, minha querida irmã, simplesmente diga não.

estarmos aqui juntinhos, né? Você, minha irmã em casa, você, meu querido irmão em casa, talvez esteja no trabalho, né? Onde quer que esteja, eu quero que você saiba que é bom demais ter você aqui comigo, porque você talvez nem venha mensurar a sua importância, mas como é bom ter essa certeza de que não são poucos, mas podemos dizer dezenas, centenas de irmãos em Cristo que estão me ajudando a fazer o programa todas as noites, ou sempre que possível, né? Que conseguem estar me ouvindo e estão sempre me ajudando a fazer o programa. E eu louvo a Deus pela sua vida, porque imagino que em meio a tantas lutas, batalhas, guerras que você enfrenta no seu dia a dia, na sua vida pessoal, familiar, né? Você está aí nos ajudando, compartilhando o seu pedido de oração, orando comigo, né? Isso é muito importante. Louvado seja Deus pela sua vida. Minha gente, o nosso programa, ele só está começando nessa noite. E daqui a pouco nós vamos fazer a nossa primeira oração da devolução. E lembrando, daqui a pouco também, eu vou trazer o momento do testemunho de restauração. Presta atenção aqui. Deus tem usado esses testemunhos que a gente tem divulgado aqui todas as noites para confirmar promessa no coração de pessoas, minha gente, que estavam desanimadas, muitas delas prestes a desistir, a literalmente parar de orar por alguém específico que está precisando de libertação. E a gente daqui entende, compreende completamente isso, completamente. Por quê? Porque é muito desgastante viver, conviver com viciados dentro de casa. Eu sei, porque um dia eu fui um viciado dentro da minha família. E quantas vezes eu tirei minha mãe do sério? Quantas vezes eu entristeci o coração dos meus filhos? Quantas e quantas vezes eu fui grosseiro porque estava sob o efeito de drogas ou na abstinência de drogas? Fui grosseiro com o meu pai, com os meus irmãos? Quantas vezes? E é difícil, sim, não podemos negar, é difícil viver, conviver com viciados dentro de casa. Mas eu queria pedir a você que, se possível, você se esforce um pouquinho, sacrifique um pouquinho o seu sono nesta noite de terça-feira e acompanhe comigo o testemunho que nós vamos trazer nessa noite. Porque em todos, praticamente todos, tá, minha gente? Testemunhos que a gente coloca aqui no ar, eles relatam sempre a mesma coisa, que é a seguinte: mas enquanto eu estava lá, na boca de fumo, enquanto eu estava drogado pelas ruas, enquanto eu estava bêbado pelas ruas, alguém orava por mim. E este alguém, muitas vezes, é a mãe, é o pai envergonhado, a mãe ferida por causa de uma grosseria, é a avó que cuidou, é a tia que criou, é a esposa que constantemente estava sendo ameaçada, humilhada, agredida verbalmente, muitas vezes até fisicamente. É justamente ela que estava de joelhos orando. Por isso que eu quero pedir a você, tendo oportunidade, acompanhe esse testemunho de restauração. Isso vai trazer confiança para você, vai trazer a esperança que talvez no seu caso está se perdendo. Você parece que nunca vai ver esse filho liberto, nunca vai ver esse marido liberto, nunca vai ver essa filha transformada, nunca vai ver esse neto, esse sobrinho, esse primo, essa pessoa que você está orando por ela, parece que nunca você vai vê-la transformada. Mas ao ouvir um testemunho como esse que eu vou trazer no programa de hoje, você vai ver que vale a pena continuar orando. Sim, vale a pena. Eles vão ter livramentos até de morte, porque um dia você estava orando por eles. E vai chegar o momento, como houve na minha vida, em que o Senhor o tomará, o resgatará do império das trevas, do inferno, do vício em que eles se encontram, e vai trazê-los
para o reino da sua tão maravilhosa luz. Então, daqui a pouquinho, nós teremos o testemunho de restauração. Mas enquanto esse testemunho não entra no ar, eu queria pedir a você agora, com muito carinho, quero te pedir mesmo, de todo o meu coração, e se você puder, me atenda, por favor, porque eu sei que o meu Redentor vive e ele nos responderá. Envie agora para mim, dê um salto, dê um pulo de fé, agora, saia da área do desânimo, da desistência e agora, manda o seu pedido de oração para mim. 988-991029. Pessoas que fumam, que você conhece. Pessoas que bebem, que você conhece. Pessoas que usam drogas ilícitas, que você conhece. Pessoas que estão envolvidas no tráfico de drogas, presas, talvez, num presídio da Grande Vitória, que você conhece. Agora, não é para amanhã, meu irmão. Entenda espiritualmente o que eu estou querendo te dizer, minha irmã. Agora, é agora. Manda o seu pedido de oração para mim. Digita neste momento, começa neste momento a digitar o seu pedido de oração. 988-991029. Se você quiser, pode gravar um áudio também. Mas não deixe de incluir para essa primeira oração da devolução, que eu vou fazer daqui a pouquinho. Deus está confirmando nessa noite que haverá cura, que haverá libertação, que haverá salvação. É Deus quem está confirmando. Então, se você crê nisso, agora manda o seu pedido de oração para mim. 988-991029. Escolha como você quer participar. Uma mensagem de texto ou você grava um áudio. Mas não deixe de enviar o seu pedido de oração. Eu creio que nesta noite Deus vai fazer milagres no nosso meio, fazer sinais, prodígios, maravilhas na sua vida, na sua casa e na sua família. Toma posse agora dessa palavra e neste momento compartilhe o seu pedido de oração comigo. Uma mensagem de texto, pode digitar aí agora, fique à vontade, meu irmão, fique à vontade, minha irmã. Ou então você pode mandar o seu áudio. Já já eu vou fazer com você a primeira oração da devolução. E Deus está confirmando que milagres vão acontecer em nome de Jesus. Daqui a pouquinho eu tô de volta. Enquanto isso, por favor, se você tem um pequeno, ainda que seja curtíssimo tempo, compartilhe o seu pedido de oração comigo. 988-991029.

volta aqui, minha gente. Programa Eles Vieram do Inferno, o programa de toda a família capixaba. Aqui estamos nessa terça-feira, dia 11 de agosto. Já já, hein? Eu vou fazer a primeira oração da devolução com você. E tendo oportunidade, esteja em concordância no momento da oração da devolução. Se puder, faça mais ainda. Envie, compartilhe o seu pedido de oração agora para o nosso WhatsApp. Parece ser um ato que talvez não tenha tanta importância, né? Quem sabe um ato repetitivo, porque você já enviou a mensagem várias vezes pra gente, outros dias, outros meses atrás. Parece, mas diante dos olhos de Deus, o que você está fazendo aí agora, digitando a sua mensagem, ou talvez gravando seu áudio, para Deus, isso é um ato de fé da sua parte. É um ato de fé. E sem fé é impossível agradar a Deus. Você está agradando o Pai quando você, num ato de fé, compartilha o seu pedido de oração, uma mensagem de texto, gravando o seu áudio aqui comigo e aguarda, né, para estarmos em concordância na oração da devolução. E quando Deus vê a fé no coração de um homem, de uma mulher, uma atitude de fé como essa que você está tendo agora, meu irmão, ele libera ordens ao nosso favor. E não vai ser diferente nessa nossa primeira oração da devolução que eu vou fazer com você daqui a pouquinho. Então, meu irmão, então você, minha querida irmã, se ainda não mandou o seu pedido de oração, mande agora para mim. Eu vou começar a ler já alguns pedidos que estão chegando, depois vou divulgar os áudios. Isso significa que dá tempo, sim, de você colocar a sua fé em prática, em ação. Manda agora o seu pedido para mim. 988991029. Deixa eu começar a atender o pedido de oração aqui. Boa noite, meu irmão Luciano Lopes. Eu queria pedir oração pela minha família. Aqui quem está pedindo é a Genilza. Eu moro aqui em Jardim Tropical, na Serra. Valeu, Genilza. Obrigado.

0: nome de Jesus, tá bom? Boa noite. Eu queria pedir oração pelo Bruno, tá bom? Por favor, esteja em oração por ele. Meu amigo Euvaldo, mais uma vez, tá pedindo oração aqui para se libertar, né? Em nome de Jesus. Valeu, obrigado pelo carinho, obrigado pela audiência. Luciano, aqui é a Solange. Eu moro aqui em Regência. Ô, Solange, abraço para você, minha irmã. Eu queria pedir oração pela minha família, amigos e também para todos vocês da rádio aí que fazem esse belíssimo trabalho. Amém, minha irmã. Obrigado, tá? Que Deus continue te abençoando poderosamente. Luciano, eu queria pedir oração pela minha família, família Barrelli. Opa, vamos orar sim, tá? Mais uma vez, minha irmã Marli Teixeira, que é moradora de Castelo Branco, pede oração por toda a família dela, pede oração de livramento, libertação e salvação para os filhos, né, Marli? Amém. Boa noite, mais uma vez eu queria pedir oração. Por favor, não deixe de incluir a Suécia e Luzimar. É libertação que eles estão precisando, tá? Amém. Meu nome é Marcos e eu queria pedir oração por mim e também pelos meus filhos, Marcos e Gabriel. Boa noite, meu irmão Luciano Lopes. Eu tô te ouvindo aqui nos Estados Unidos, tá? Eu tenho a minha família que mora aí no Brasil. E por favor, eu queria que vocês orassem por todos nós, tá bom? Obrigado pelo carinho, obrigado por estarem orando, né? Por todos nós. Boa noite, eu queria pedir oração pela Camila. Por favor, ore pela vida dela. Eu tô aqui esperando a oração da devolução para em concordância estarmos orando juntos pela vida dela, tá bom? Amém. É isso aí. Vamos continuar em oração, não podemos parar não, né? Meu amigo William, morador de Vitória. Ei, William, obrigado aí, Luciano, me ajude a orar pela minha família, tá bom? Em nome de Jesus. Boa noite, a paz do Senhor Jesus. Eu moro aqui na Serra e eu queria nessa noite pedir oração pela Conceição, tá bom? Para todos os ouvintes do programa Eles Vieram do Inferno, quero pedir pela Cida, quero pedir também pelo Ronaldo. Ronaldo é meu esposo, ore por ele aí, por favor, tá? Ok, vamos orar sim, em nome de Jesus. Gente, eu vou pedir para que vocês estejam me ajudando também em oração pela irmã Erolina. A irmã Erolina todas as noites está ligadinha aí no programa Eles Vieram do Inferno, né, Erolina? José de Anchieta, né? E ela tá sempre pedindo oração por toda a família dela e eu queria que vocês nos ajudassem a estarmos em oração por ela. Pela irmã Yolanda também, lá do bairro Aparecida, né? Lá em Cariacica, tá sempre pedindo oração, inclusive pelo neto dela, Davi, tá bom? Eu vou agora atender alguns pedidos que chegaram por áudio e logo na sequência, eu vou trazer aqui na Rádio Acordo da Vida, a primeira oração da devolução. Mas antes, eu quero atender os pedidos daqueles que mandaram áudio para mim nessa noite de terça-feira. Vamos ouvir aqui, tá?
1: Boa noite, Luciano Lopes, Arlete, presidente médico, pedindo oração para mim, para minha família e para André Ferreira da Silva, Andressa, Andresa, Ana Cláudia e Josimar, meu filho. E também peço ação também para todos os motoristas que estão trabalhando de noite de aplicativo, motorista de Uber de aplicativo. Peço ação também que o Senhor Jesus tenha abençoado a vida de cada um deles. E peço ação para o Willis, que é meu sobrinho, que está trabalhando. Peço para a Wagner, peço para a Denis Rocha. Peço também para o Genésio, o Senhor Jesus abençoe a vida de Genésio. Esses pessoal são da Igreja Deus do Brasil. E que o Senhor Jesus venha abençoar a vida de cada um deles. E peço oração também para o André Anderson Ferreira. Que Deus abençoe a vida dele também. Em nome de Jesus. E Deus abençoe a vida de cada um. E boa noite e a paz do Senhor. Não esqueça de mim, Luciano. estou aguardando a oração.

0: Eu olho daqui e você olha daí. Amém.
1: Boa noite, a cor da vida. Eles vieram do inferno. Aqui quem está falando é a missionária Eva. Estou pedindo oração para Flores Bela, né, que está sumida aqui de casa já tem quase um mês, que ela não está vindo em casa. Aí pedindo oração. Estou também fazendo uma campanha aqui em casa de libertação. Hoje foi uma benção. E agora eu estou ouvindo o seu programa. Que Deus venha libertar ela e libertar todos os meus filhos. A Flores Bela, o Cláudio Adão, o Clóvis, a Eva Vilma, a Edneia, todos os meus filhos, Valdeci, Clóvis, e os meus netos, né, que eu tenho os netinhos aqui que são abençoados. Eu levo eles no culto e eles não ficam quietos. Mas orar por eles, pra eles ficar tranquilo. Fica na paz, Deus abençoe.
2: Obrigado pela sua mensagem.
3: Boa noite, a paz do senhor Luciano. Mais uma vez eu quero pedir oração para minha tia Angélica. Quero pedir oração para Walter, para Roberto, para Sérgio Bessa. Quero pedir oração para minha cunhada Luzineto, Vicente Leão e família, Ruth Leia, Andréia Silva e toda a família. Daqui a pouco eu vou orar com você, tá ok?
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2: Senhor meu Deus e meu Pai, aqui estamos mais uma vez reunidos e unidos pela mesma fé. A fé que nos leva a crer que à tua direita está sentado aquele que vive e reina pelos séculos dos séculos, Jesus Cristo. Aquele mesmo que o Senhor disse do alto céus, o filho a qual o Senhor se compraz, que o Senhor deu a ele, meu Pai, todo o poder e autoridade, nos céus, na terra e até debaixo da terra. E é no teu nome, Jesus, que nesta noite nós apresentamos diante do trono da graça esse pedido de cura. Para a medicina não há mais o que se fazer, mas nós, pela fé, no nome do Senhor, que é sobre todo nome, apresentamos esse pedido impossível aos olhos dos homens, para que o Senhor possa trazer a cura, restabelecendo em nome do teu filho amado Jesus Cristo a saúde deste homem e dessa mulher. Oramos também pela libertação, meu Pai, daqueles que estão prisioneiros em vícios. Muitos deles, eu creio, acredito, que já tentaram, se esforçaram quantas e quantas vezes, mesmo querendo parar, mas não conseguiram. Que nesta noite de terça-feira cumpra-se a tua palavra, meu Pai, que diz: se pois o Filho vos libertar, verdadeiramente sereis livres. Que este homem, que esta mulher, que está sendo incluído neste momento na oração da devolução, possa verdadeiramente ser livre, liberto de todo e qualquer tipo de vício que o aprisionou até nesta noite de terça-feira. Que eles possam ser totalmente transformados e salvos para o reino da sua tão maravilhosa luz. Pedimos assim que a libertação alcance aqueles que estão no tráfico de drogas, aqueles que estão presos, em nome de Jesus. Alcance aqueles que acham que nem são prisioneiros de algum tipo de vício, acham que controlam, acham que estão no controle, mas que nós pedimos ao Senhor agora: arranca esse vício, inclusive da pornografia e da jogatina, da vida desse homem e dessa mulher, e os transforme para a glória do teu santo nome. Nós oramos assim e te agradecemos, Pai, no nome de Jesus. Amém e graças a Deus.

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1: Que a gente
2: essa vida não é fácil. Você tá vindo da onde?
3: Nada, colega. Você vai se acostumar. O meu já tem 4 anos.
4: Que tô trazendo bolo, fruta, bolacha.
2: Vindo de capuca. Tô gastando mó dinheiro pra todo mundo.
4: Aí eu tô vindo lá da Baixada. Tô trazendo meu filho hoje. Ele vai conhecer o
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programa Eles Vieram do Inferno, programa da família Capixaba, com você, fazendo companhia a você nesta noite de terça-feira, através da Rádio Cor da Vida 102,9. Obrigado, meu irmão. Obrigado, minha querida irmã, pela sua companhia. Obrigado por você compartilhar a sua fé conosco. Obrigado por orar em concordância na oração da devolução conosco. Obrigado. Obrigado porque eu sei que muitos se esforçam para estar ouvindo todos os dias o programa. Mas também sei que muitos tiram o momento da escala para poder estar me ouvindo. Eu sei disso. Muito obrigado mesmo de coração. Muito obrigado. E eu quero agora, além de te agradecer, te fazer um convite muito especial. Daqui a pouquinho, depois dos comerciais, eu vou trazer o testemunho de restauração. E eu queria me dirigir àqueles que têm tido lutas, guerras, batalhas com vício na própria vida, em casa, na família, ou que talvez não tenham tido esses tipos de batalhas dentro de casa e na família, mas estão orando junto com uma vizinha que tem um filho drogado, que estão orando por um amigo, uma amiga que está envolvida no tráfico de drogas, que talvez esteja presa, que está orando por alguém que tem o vício do cigarro branco, pedindo o Senhor para libertar, que está orando por alguém que tem o vício do álcool, que talvez esteja destruindo a família e a sua própria vida. Eu queria pedir a você que agora você enviasse o seu pedido de oração para que eu pudesse incluir na segunda oração da devolução que eu vou fazer ainda hoje, nesta noite de terça-feira aqui na Cor da Vida. Então, eu queria pedir a você, antes do testemunho, que você já comece agora a enviar o seu pedido de oração para mim. Quem sabe você até já pediu oração na primeira oração da devolução, mas agora você lembrou, o Espírito de Deus trouxe à sua memória alguém que está precisando de oração para ser liberto, para ser curado, para ser salvo, para ser resgatado, porque um dia já esteve na igreja, tinha oportunidades, pregava, louvava, ia aos hospitais, aos asilos, mas por algum motivo se desviou. Você conhece essa pessoa? Inclua o nome dela agora, porque nós vamos orar ao bom pastor que deixa 99 para ir lá buscar justamente essa que você conhece que está desviada, que talvez não somente voltou para o vício, mas voltou até para o tráfico de drogas. Manda o seu pedido de oração para mim agora, 988991029. Não perca tempo, meu irmão. Minha querida irmã, eu vou ainda daqui a pouco trazer o testemunho de restauração. Enquanto isso, dá tempo sim de você mandar a sua mensagem de texto, de você gravar o seu áudio e encaminhar aqui para mim. Tá bom? Eu tô aguardando. E logo depois desses comerciais que você vai ouvir agora, é muito rápido, tá? Nós vamos trazer na sequência o testemunho de restauração aqui na Cor da Vida. Mas eu creio que dá tempo sim de você digitar e compartilhar comigo. 988991029. Ah, e se prepare. Depois dos comerciais, você vai ouvir um testemunho muito impactante para a glória do nosso Senhor e Salvador Jesus Cristo. Segura aí, não dá para desligar, hein?

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6: Boa noite, a graça e a paz. Quem vos saúda é o teu irmão em Cristo, evangelista Gerson Monteiro. É uma alegria participar dessa programação, a qual sempre que estou em viagem eu ouço. Programação esse que tem por título Eles Vieram do Inferno. Fico impactado, maravilhado em ouvir testemunhos tão edificantes. E hoje eu tenho a honra de poder falar um pouquinho de onde eu vim para chegar até aqui. Sou filho da senhora Valtina Moretson, uma senhora guerreira, uma senhora que criou seus filhos lavando roupa para fora e por vezes fui cuidado pelos meus irmãos e tive o desprazer nesse inteirinho de conhecer o mundo das drogas. Me viciei na cocaína, tão jovem, tão criança, melhor dizendo, já viciado na cocaína, e Deus assim dando vários e vários livramentos. Hoje eu entendo que foram livramento de Deus, mas naquele contexto eu achava que era sorte. Sorte? Sorte era o nome da irmã Valtina, de joelho no chão, clamando ao Senhor para Deus me livrar. Na verdade, nunca foi sorte, é isso que eu quero dizer, que nunca foi sorte. Foi uma senhora de joelho ao chão, pedindo a Deus para me visitar onde eu estivesse e viesse guardar e livrar de todo mal. E um dia, por estar com pessoas erradas na hora errada, tive algumas acusações, a qual tive que sair de onde eu nasci e fui criado, e bati na casa do meu pai. O meu pai que eu conheci com 12 anos, e com 14 eu bati na porta da casa dele. E a minha mãe muito aflita, chorando, pedindo abrigo para aquele homem. Ele olha para mim, olha para minha mãe e diz: Valtina, o seu filho é uma vergonha. E minha mãe chorando muito. Minha mãe chorando e ele falando com aquele ar de autoridade. Eu respirei fundo, olhei para minha mãe, olhei para Deus, para o céu e disse: mãe, hoje foi a primeira e a última vez que a senhora chora por esse motivo. Eu vou trazer orgulho ao teu coração. E ele me acolheu, fiquei com ele por 1 ano e 2 meses. Ele me ensinou muitas coisas. Uma das coisas foi, me ensinou a ser homem. E ali nesse inteirinho ele me levou para Governador Valadares, a qual conheci uma jovem E essa jovem dizia que só se relacionaria comigo se eu aceitasse Jesus. E eu aceitei a Jesus. E me firmei na presença de Deus. Não me pergunta onde está essa jovem. Porque eu acredito que essa jovem foi só um projeto de Deus, porque ela simplesmente desapareceu. E termino o meu breve testemunho dizendo que, voltando de Minas Gerais, convertido, de cabeça erguida, saí de cabeça baixa, de vitória do Espírito Santo, voltei de cabeça erguida, porque agora um novo homem, homem esse na presença de Deus, fui caminhando, e antes do Senhor Santílio Monteiro, meu pai, partir desse mundo, ele olhou para mim e disse: você é o orgulho dos Monteiro, meu filho, você é o orgulho dos Monteiro. O que eu quero dizer com esse breve testemunho é que eu tive alguém que acreditou em mim, eu tive alguém que orou por mim, eu tive alguém que, em meio às circunstâncias ruins, ela não desacreditou. Hoje, Evangelista Gerson Monteiro, estamos terminando a faculdade de Direito, muito em breve estamos aí defendendo causas de pessoas, ou lutando por alguém, assim como alguém lutou por mim. Antes da minha mãe partir no Senhor, eu tive o privilégio de poder ajudá-la, reformar a tua casa, poder levá-la em viagens aonde ela queria ir, passear, conhecer. Eu tive esse privilégio de poder passear com a minha mãe e ela olhar para mim e dizer: eu te amo, meu filho. Você é o meu orgulho. Que todas as mamães que têm um filho, talvez nas drogas, talvez em uma situação difícil, não desacredita no Deus que você serve. Continue orando. Deus fará um milagre na vida da sua família. Deus abençoe a todos. Me chamo Gerson Silva Monteiro. Sirvo a Deus como evangelista Gerson Monteiro na Assembleia de Deus Cononias, pastor Rony. E é isso aí. Deus abençoe a todos. Forte abraço.
7: Deus, esta é a nossa oração.
8: Povo de Deus, chegou a nossa hora de orar, de chorarmos por essa nação. Meu Deus, se o Senhor não estiver conosco, que será de nós? Sara, meu Deus, esse país, porque é a nossa única saída.

0: volta, minha gente. Programa Eles Vieram do Inferno, o programa de toda a família capixaba. Dentro de instantes, nós já vamos trazer a nossa segunda oração da devolução dessa terça-feira, dia 11 de agosto. Eu tô recebendo muitos pedidos de orações e me sinto assim muito feliz, né? Porque à medida que os pedidos vão chegando, eu entendo de quantas pessoas confiam na seriedade da nossa programação, creem nesse testemunho que eu dou da minha vida, né? Que um dia eu fui um drogado, mas que eu estou há 22 anos totalmente liberto, para a glória de Deus. Então eu fico muito feliz de receber muitos pedidos, porque eu sei que o meu Redentor vive e que diante desses pedidos ele dará ordens ao nosso favor e milagres vão acontecer. E por falar em milagres, deixa eu começar a atender aqui, tem muita gente pedindo oração, deixa eu atender os pedidos dessa noite. Boa noite, meu irmão Luciano, eu queria pedir oração pela minha família. Ah, aqui tá precisando muita gente de ser liberta, de ser curada. Inclusive eu queria que você orasse pelo Emerson, pela Jéssica, pelo Railan, Luciana, Jaederson, Eloá, Heloísa, Lucas, o Pedro Henrique. Ore também pelo João Vitor, pela Maria da Penha, pelo Manuel, pelo Luiz Felipe, pela Laura, pelo Daniel, pelo Micael e também pela Micaele e tantos outros que estão aqui e que precisam também de oração, tá, Luciano? Obrigado, minha irmã. É, nossa amiga Nélia Rodrigues tá pedindo oração pelo filho dela, né? E também pelo sobrinho, que é o Ricardo, que tá preso, né? E também pela vida dela. Tá bom, minha irmã? Nós vamos orar, tá? Deixe-me ver mais aqui, pedidos de orações que estão chegando. É, eu gostaria de pedir oração pelo meu filho Everton, tá bom? Por favor, não deixe de incluí-lo aí na oração da devolução. Mais pedidos de orações aqui. Maria Ivone tá pedindo oração nesta noite aqui. Valeu, obrigado pelo carinho, obrigado pela audiência. Temos mais pedidos. Eu queria pedir oração pelo Juliano, tá bom? E por todos que estão acompanhando o programa Eles Vieram do Inferno. Olá, Luciano. Joseph. Alô, Joseph. Eu queria pedir oração pela minha mãe, a Maria, também pelo Isaac, pela Vitória, tá? Pela Evanete, Evani, Isabela, Rebeca, Marisete, e eu te agradeço mais uma vez aí pelo seu carinho, tá, Luciano? Que é isso, meu irmão, estamos juntos. É, eu queria pedir oração para o meu sogro, o nome dele é Renato. Eu quero pedir também pela Maria, que o Senhor possa estar dando livramentos a eles, em nome de Jesus. Vamos continuar sempre na oração, né? É, Raquel, lá de Carapina Grande, tá pedindo oração por toda a família. Olá, Luciano, eu queria pedir oração pela Graziele. Aqui quem tá pedindo é o Luiz. Eu sou morador do bairro Aribiri, aqui em Vila Velha. Valeu, meu irmão Luiz. Obrigado pela participação. É, Marlene, pedindo oração aqui pelo esposo dela e também pelos filhos. Valeu, irmã Marlene. É, a Maria, de Novo Horizonte, na Serra, pede oração aqui, né? Por todos os familiares, em nome de Jesus. Charles pede oração pela Fabiana, pede também pela Nilzete, pela Renata, pelo Charles Felício e por todos que estão ouvindo aí a Rádio Cor da Vida. Marcelo tá pedindo oração aqui, morador lá de Porto Dourado, na Serra, acompanhando a Cor da Vida. Amém. Vamos orar, né, gente? Vamos orar. Agora eu vou trazer pedidos feitos por áudio e logo depois eu faço a segunda e última oração da devolução desta noite de terça-feira aqui na Rádio Cor da Vida. Vamos ouvir comigo esses pedidos aqui de áudio? Vamos ouvir aqui, gente.
1: Boa noite. Pai, Senhor Jesus, mais uma vez eu venho pedir oração a meu favor, vida espiritual, sentimental, financeira, física. Não estou muito bem, mas creio em nome de Jesus que eu vou melhorar. Porque se for da vontade de Deus, dia 21, agora eu faço 50 anos. Quero pedir oração a favor dos meus filhos, Emanuel, Ezequiel e Jéssica. Jefferson. Que o Senhor venha resgatar eles de volta para a casa deles, porque são todos desviados. Peço oração a favor do Alexandre e das Neves Lima, que onde estiver o Senhor possa visitar, tocar, trabalhar. Peço oração a favor da Maria Ivone, da Conceição Lima e família. O Senhor sabe o que ela necessita. Peço oração a favor da Max e família, libertação. Peço oração a favor da Usana e família, libertação. Peço oração a favor da irmã Cleonice e família. Peço oração a favor da irmã Edinalva e família. Peço oração a favor da irmã Aparecida e família. Irmã Josi e família. Peço oração a favor da Sueli família, libertação no lar. Peço oração a favor da Cátia e família, libertação, salvação. Peço oração a favor da Amanda e família, libertação, salvação. Peço oração a favor de todos que necessitam, os presidiários, as pessoas que se encontram em situação de rua. Peço oração a favor da Érica, da Liliana. Peço oração a favor da Lia, que é apenas uma criança, da Cristal, do Natan, da Esté Júlia. Peço oração a favor da Crevis Maria de Jesus. Peço oração a favor da Elizabeth de Jesus e família. Peço oração a favor do William e família. Deus abençoe.
2: Da vida, boa noite, a paz do Senhor para todos os ouvintes. E eu peço oração em favor da minha vida, minha saúde, o meu lar, a vida dos meus filhos, a saúde deles, o lar, a família, os meus netos, que Deus conhece a cada um por nome. Toda a minha família precisa também de uma bênção, de saúde, libertação, de proteção.

0: agora, bem? A sua amizade.
1: Eu me chamo William. William Marques. Agora
2: a sua... Pai do Senhor, irmão Luciano Lopes. Pai do Senhor, para todos os ouvintes. Estou passando para pedir oração para mim, para minha família, meus filhos, netos, germes, noras. Ora para minha nora, oração para todos os meus germes, né? E para todos aqueles que estão com o radinho ligado, para não ficar ninguém de fora. Vamos que vamos, até a minha noite.
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4: Senhor, nesta nossa segunda oração da devolução, unidos pela fé, cremos que estamos clamando a um Deus que vive e que reina, e que tem todo o poder sobre todo e qualquer tipo de enfermidade, sobre todo e qualquer tipo de vício, porque o Senhor é Deus que cura, o Senhor é Deus que liberta, o Senhor é Deus Jeová Jirê, que vai prover de novo. Então, nessa noite, Pai, clamamos ao Senhor e apresentamos diante do Senhor cada uma de nossas causas de cura, de libertação e também de salvação. Aproveitamos para orar por proteção, que a proteção do Senhor, a boa mão do Senhor esteja estendida na vida desse meu irmão que está trabalhando agora, dessa minha irmã que está trabalhando agora e também, claro, meu Pai, dos seus familiares que em casa estão. Que eles possam ser guardados, protegidos pelo Senhor, que nenhum mal que o homem possa cometer chegue sequer próximo à vida de cada um deles. Nós oramos também nessa noite pelos nossos irmãos que estão nos presídios, que ali, meu Pai, aqueles que estão ainda com o coração como que de pedra, endurecidos, possam ter um encontro face a face com o Senhor e que se cumpra na vida deles o dito que está no livro de Ezequiel, que o Senhor é o Deus que tira o coração de pedra e dá ao homem um coração de carne. Faça assim, meu Pai. Nós oramos e te agradecemos no nome precioso de Jesus. Amém, amém e amém.

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1: Jesus disse: eis que estou à porta do seu coração e bato. Se você abre, eu entro, moro com você e você comigo. Não tem violência, não tem pontapé na porta, não tem chute na porta. O homem tem livre-arbítrio e o homem toma as suas próprias decisões. Um dia eu ouvi alguém dizer assim: o inferno não foi feito para o homem. O inferno foi feito para o diabo e seus anjos, mas o homem vai para o inferno porque decide ir. A decisão é pessoal. Por isso Jesus disse: olha, eu estou à porta e bato. Alguém já disse também: Jesus podia entrar de vez, não tinha que pedir nada. Ele é Deus, ele criou o homem. Mas ele disse: não, eu bato aqui. A decisão é sua. Se você abre, eu entro, moro com você e você comigo. De repente, tudo que você está precisando na vida é que Jesus more na sua casa. Tudo que você está precisando é que ele ande com você, que ele esteja com você. Isso é muito mais do que religião. Isso é muito mais do que a confissão de um credo. Ter a companhia de Jesus. A Bíblia diz que ele estava no princípio e nada do que foi feito sem ele. O que nós entendemos? Ele é Deus. Ele fez o próprio homem. Então, quem fez é a melhor companhia. E ter a companhia de Jesus, andar com Jesus, não implica dizer que estamos livres de problemas, adversidades, dificuldades. Não, nós teremos sim. Mas a certeza de que estamos na companhia de Jesus garante que a nossa vitória é certíssima. Por isso, eu aconselho você: ouça, abra a porta, deixe Jesus entrar e certamente, na companhia dele, você estará seguro.
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1: Começando mais uma edição da Madrugada, tudo de bom aqui na Rádio A Cor da Vida. Vamos juntos até 4 da manhã, muito prazer. Eu sou Juninho Vitor, com você, aqui no Som da Cor da Vida. A FM quer tudo de bom. E a primeira dessa madrugada abençoada está chegando.
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3: Você pode estar vivendo o pior momento da sua vida, mas você pertence à linhagem real. Gálatas 4:7 diz: vocês já não sois servos, mas filhos. Se sois filhos, sois herdeiros de Deus por Cristo. Vós sois a geração eleita, o sacerdócio real, a nação santa. Você não perdeu realeza. Olha o motivo da virada. O rei Davi manda chamar Mefibosete. O rei dos reis vai te mandar chamar. A qualquer hora, o rei dos reis vai te mandar chamar. Olha os motivos da virada. O favor do rei. Manda chamar esse cara. Devolve todas as terras de Saul e de Jonatas para ele. Devolve tudo que é dele. Não é apenas o rei te chamar, mas é o favor do rei. O rei dos reis tem favor para manifestar na sua vida. Quem crê, quem recebe essa palavra. Agora olha o resultado da vida dele. Aqui é o resultado. De Lodebar, lugar seco, improdutivo, para Jerusalém, lugar de paz e de prosperidade. Olha o resultado da virada na vida dele. Restituição. Devolve as terras que pertencem a ele. Olha o resultado da virada na vida dele. Gente para servir a ele. Ziba. E como resultado da bênção na tua vida, pessoas vão ser abençoadas. 15 filhos de Ziba e 20 servos. 35 pessoas abençoadas pela bênção sobre a vida de Mefibosete. É profético. É profético. A virada na tua vida vai ser um instrumento de bênção para abençoar outras pessoas. Olha o que acontece com ele. Honra por parte do rei. Quando o rei honra, quem é o louco que não vai honrar? Se o Senhor te honrar, quem é o homem? Quem é o governo? Quem é o poder que não vai te honrar? Honra da parte do rei. Olha o que acontece com ele. Comunhão contínua com o rei. Na minha mesa, disse Davi, vai haver uma cadeira e um lugar para Mefibosete. Enquanto você viver, você come a minha mesa. Tem lugar para filhos de Davi? Tem. Tem lugar para filhas de Davi? Tem. Tem lugar para genros de Davi? Tem. Tem lugar para netos de Davi? Tem. Tem lugar para generais de Davi? Tem. Mas tem lugar para Mefibosete. Vai haver um lugar para você na mesa do rei. A grande notícia que eu te dou e é profética. E se você receber quando eu terminar, diga: epa, é para mim. Eu vou cumprir os motivos para receber o resultado. Lodebar não é mais o teu lugar. Você não vai viver a vida toda em Lodebar. Tem uma Jerusalém para você. Recebe aí, meu amado. Aleluia. Eu só te dou um conselho. Cuidado para não fazer o caminho inverso. de Jerusalém para Lodebar. E para fazer o caminho inverso, é só desprezar o rei. Entendeu? Como dizem os pregadores, entendeu o mistério, irmão? É melhor vir de Lodebar para Jerusalém do que de Jerusalém para Lodebar. Porque vir de Lodebar para Jerusalém é ação do rei. De Jerusalém para Lodebar é ação sua em desprezar o rei. A conclusão da minha palavra. O que eu posso destacar da vida desses quatro personagens para ter uma virada de Jó? Capítulo 1, versículo 1 e o versículo 5. Havia um homem na terra de Uz, cujo nome era Jó. Esse homem era sincero, reto, temente a Deus e desviava-se do mal. Versículo 5. Continuamente oferecia sacrifícios ao Senhor. Comunhão permanente com Deus, caráter, e se afastava do pecado e temia a Deus. Aqui a marca. Se tem alguma coisa para imitar de Jó, imite isso. O que é que eu destaco na vida de Ana? A sua perseverança em oração e o seu voto. Talvez Deus trouxe você aqui para você ouvir essa palavra. Você está precisando fazer um voto a Deus e cumpri-lo. Não faça voto e não cumpra não, porque é melhor não votar do que votar e não cumprir. O que eu destaco na vida de Davi? Sua fé, coragem e ousadia que contagia outros. Quando o exército de Israel estava com medo atrás do monte, quando Davi corta a cabeça de Golias e mostra para o exército, a sua fé, o seu ato de bravura, de coragem, contagia todo um exército para se levantar e perseguir os filisteus. Que eu e você possamos ter uma fé contagiante. O que eu destaco da vida de Mefibosete, ele pertence à linhagem real, como você pertence. O rei vai te chamar, vai ter convite do rei para abençoar você em alguma área da tua vida. Receba, meu amado, essa palavra. Receba em nome de Jesus. Creia. Você quer uma virada na sua vida? Quais são as suas atitudes para que produza o fato, para que tenha resultado, para que tenha uma virada? Porque a coisa não vai vir de graça, nem por bravata de pregador, nem por frase de efeito. Mas eu creio. E Deus virou o cativeiro de Jó. Quem dá a virada é Deus, não é pregador não. Deus tem uma virada para a tua vida. Deus tem algo para fazer de extraordinário. Obedeça aos princípios da palavra e acontecerá. Quem aí tem um glória a Deus, um aleluia, uma adoração a esse Deus que tem poder de produzir qualquer virada na nossa vida? Deus te abençoe.
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Sei que Deus nunca se atrasa. Mesmo quando não entendemos o tempo das coisas, Deus continua trabalhando em silêncio. Então, meu irmão, não desanima. Se a sua bênção, se a sua vitória ainda não chegou, é porque Deus sabe o momento certo de te entregar. Continue buscando, continue confiante, que a sua vitória está bem perto. Não desista. Na Cor da Vida, os louvores não param.

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1: Madrugada, tudo de bom aqui na sua rádio A Cor da Vida FM, que é tudo de bom até 4 horas da manhã. Lindos louvores na sua madrugada e que Papai do Céu te abençoe grandemente, poderosamente, meu irmão. E guarda essa palavra do Senhor Jesus no seu coração, que diz o seguinte: não te mandei eu? Esforça-te e tenha bom ânimo. Não temas, nem te espantes, porque o Senhor teu Deus é contigo, por onde quer que andares. Josué 1:9. Então, meu irmão, o Senhor te diz: não te mandei eu? Esforça-te, tenha bom ânimo, não temas, nem te espantes. Ele está contigo na sua caminhada, meu irmão. Então, não há motivos para você sentir medo, desânimo, ansiedade. Não há motivos. Continue caminhando, marchando, firme, porque o Senhor é contigo. Boa madrugada.

Madrugada, tudo de bom, a sua companhia na madrugada. 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E a nossa madrugada Tudo de Bom segue com mais um lindo louvor.

sobre a igreja. E a cada dia que passa, a igreja deve pedir: sopra Espírito de Deus, sopra sobre nós.

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1: Madrugada, tudo de bom aqui da sua Rádio Acor da Vida, a FM que é tudo de bom. Eu quero deixar uma palavra pro seu coração nessa madrugada, que diz o seguinte: o Senhor é minha luz e minha salvação, a quem temerei? O Senhor é a força da minha vida, de quem me recearei? Salmos 27:1. Guarda essa palavra no seu coração, Deus é a luz da sua salvação, você é mais do que vencedor, você crê? Boa madrugada para você, meu irmão.
2: Feche os teus olhos e adoremos juntos ao Senhor.

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3: O tema dessa mensagem hoje é: vença o mundo das trevas, vença o mundo das trevas. Vamos ler comigo Colossenses capítulo 1, versículo 13. Vamos ler todos juntos? Colossenses capítulo 1, versículo 13. O que está escrito? O qual, já projetou aí? Vamos lá todos juntos? Ele nos libertou do império das trevas e nos transportou para o reino. Não, tá bom, só o versículo 13 só. Vamos ler novamente esse versículo para que possa entrar no seu coração. Ele nos libertou do império das trevas e nos transportou para o reino do Filho do seu amor. Feche os olhos em nome de Jesus. Senhor, nós louvamos, bendizemos, engrandecemos o teu grandioso nome, Senhor. Que não seja eu ministrando a tua palavra nessa noite, mas que seja o Espírito Santo de Deus através da minha vida. Repreendo toda a oposição à ministração da tua palavra, Senhor. Nós já te adoramos, ó Pai. O Senhor já foi engrandecido nessa noite. Agora ministra em nossos corações, que o Senhor possa estar nos alimentando. Queremos sentar na tua mesa nessa noite. Espírito Santo de Deus, ministra.

igreja, saia daqui nesta noite fortalecido através da tua palavra, em nome do Senhor Jesus, amém e amém. Podemos sentar. Mas vamos lá, igreja. Olha, essa é uma palavra para trazer clareza para você nessa noite. O apóstolo Paulo, quando ele diz em Colossenses para a igreja que o Senhor nos transportou das trevas para a sua maravilhosa luz, sabe que contexto foi esse que Paulo disse isso? É porque os irmãos da igreja de Colosso, esses irmãos, muitos irmãos, estavam sendo contaminados naquela época, porque tinha muitos feiticeiros na cidade, tinham agnóstico na cidade, muitas pessoas que tinham relação sexual até mesmo com os espíritos na cidade. Então era algo terrível que acontecia ali naquela região. E ali Paulo, cheio de Deus, cheio da presença de Deus, Paulo traz essa palavra para os irmãos, dizendo: irmãos, o Senhor nos transportou das trevas para a sua maravilhosa luz. Nos transportou, já nos tirou das trevas e nos trouxe para o reino da luz. Nós precisamos entender que existe dois reinos: o reino das trevas e o reino da luz. E esse reino da luz é através do nosso Senhor e do nosso Salvador Jesus Cristo. Quando nós recebemos Jesus, passamos por um processo de regeneração, onde o nosso espírito passa pelo novo nascimento, onde a gente começa a caminhar com o Senhor, e através da palavra de Deus, nós somos transformados, nós somos lavados, e esse mundo, que nós tínhamos uma mente do mundo, a nossa mente é o quê? Transformada em relação à mente do mundo. Quando Jesus disse assim, lá em João capítulo 17, Jesus disse assim: Pai, eu não sou do mundo, e esses discípulos também não são do mundo, mas eu peço a ti, ó Pai, que o Senhor livre eles do mundo. Quando Jesus ele diz isso, Jesus está falando sobre o mundo das trevas, sobre o mundo das trevas. Por isso que quem não está com Cristo, quem não está com o Senhor Jesus, está debaixo dessa influência das trevas. Nós que vivemos nesse planeta, esse planeta é regido por duas influências: uma influência do reino de Deus e a outra influência do reino das trevas. Por isso que as pessoas que estão no mundo, elas estão cegas, elas não compreendem as questões espirituais. Elas acham que nós somos loucos, porque a palavra de Deus diz que as coisas não se discernem espiritualmente para eles. Mas o Senhor abre os nossos olhos quando nós recebemos Jesus como nosso único e suficiente Salvador. E Paulo, vendo muitos cristãos que já tinham recebido Jesus,

que Paulo diz: epa, nós já fomos transportados das trevas para a sua maravilhosa luz. Maravilhosa luz. E esse dois mundos, ele é muito real. Ele é muito real. As pessoas acham que ganhar dinheiro resolve a vida. Se tiver fama, resolve a vida. Se tiverem boas amizades, está tudo resolvido. Não, querido, isso é bom, faz parte. Deus quer que a gente cresça, que a gente seja abençoado. Isso é muito bom. Mas se você só tem isso e você não tem Jesus, como é que você vai lidar com os demônios? Como é que você vai lidar com os seres espirituais? Como é que você vai lidar com seres que atuam através dos vícios, da prostituição, da pornografia, do ocultismo, do espiritismo? Como é que você vai lidar com esses demônios? Não adianta você ter só uma formação, não adianta você ter só dinheiro. Se dinheiro resolvesse o problema, quantas pessoas que você conhece que têm dinheiro que seriam extremamente felizes e não são? Se você tivesse só conhecimento, se fosse suficiente, quantas pessoas que têm tanto conhecimento e que estão preso na cocaína, preso no adultério, preso no álcool, preso em tantas coisas terríveis, vivendo uma vida de desgraça, uma vida de derrota, uma vida de fracasso. Por quê? Porque eles ainda não conhecem o reino da luz. Eles estão aprisionados. Eles estão aprisionados. Eles estão presos. A palavra de Deus diz em 2 Coríntios, capítulo 6, versículo 14, Paulo diz assim: que comunhão tem a luz com as trevas? Que comunhão tem a luz com as trevas? Olha, presta atenção, quando Paulo está dizendo isso, para a gente não ter comunhão com as trevas, Paulo não está dizendo que você não vai se relacionar com um parente que ainda não conheceu Jesus, ou com um amigo no trabalho, ou com, seja, com qualquer outra pessoa. Não é isso. Você vai se relacionar sim, você vai ter uma amizade sim. Você só não vai poder é ter comunhão com as trevas que ele pratica. Paulo está falando de coisas espirituais. Paulo está falando de coisas o quê? Espirituais. Se você tem um parente que é um irmão, um tio, um amigo, seja o que for, se ele é uma

para nós não termos comunhão com aquilo que é espiritual que Ele está fazendo. Aquilo que é espiritual que Ele está fazendo, é isso que nós não podemos ter o quê? Comunhão. Segundo Coríntios 6:14, vamos ver comigo todos juntos, projeta lá: não vos ponhais em jugo desigual com os incrédulos, porquanto que sociedade pode haver entre a justiça e a iniquidade? Ou que comunhão da luz com as trevas? Se você tem um parente que ele está tendo comunhão com as trevas, vai lá, não tem problema, toma um suco, almoça, sem problema, mas na hora de beber, não beba, na hora de roubar, não rouba, na hora de fazer a macumba, não faça, na hora de ser idólatra, não seja, na hora de adulterar, não adultere, na hora de beber, não beba, na hora de roubar, não roube. É isso que Paulo está querendo dizer, mas não deixe de falar. Mas se tiver que influenciar espiritualmente, é você que tem que influenciar essa pessoa, porque essa pessoa, ela está com os olhos dela o quê? Em trevas. Ela está com os olhos dela o quê? Travado. E você, através da luz, com muito amor, com muita sabedoria, você vai ajudar a libertar o seu irmão, seu tio, seu vizinho, seu amigo de trabalho, seu parente, seu irmão de sangue, sua irmã, seu primo. Basta você se posicionar como um homem de Deus, sem julgar, sem condenar. Esse não é o nosso papel. Nós temos que amar, nós temos que ser bênção, temos que ser um canal de luz, nós temos que nos doar. Amor é doação. Se não houver doação, o amor não é verdadeiro. Mas em relação a ter comunhão com as coisas espirituais, nós não podemos. Nós não podemos ter comunhão com as coisas espirituais. Eu quero aqui nessa noite mostrar para vocês 5 passos para que a gente possa vencer as trevas. 5 passos para que a gente possa vencer as trevas. Primeiro passo, vamos ler comigo todos juntos. Efésios capítulo 6, versículo 12. Vamos ler do versículo 12 e 13, todos juntos. Vamos lá. Efésios capítulo 6, versículo 12 e 13. Vamos ler, igreja, comigo. Lê aqui no Data Show, todos juntos, vocês, para que a palavra de Deus entre dentro de você. Vamos lá. Porque a nossa luta. Contra as forças espirituais nas regiões celestiais. Não, volta lá. Só o versículo 12 e 13. Volta lá o 12 novamente. Todos juntos. Porque a nossa luta não é contra a carne, não é contra o sangue, e sim contra principados e potestades, contra os dominadores deste mundo tenebroso, contra as forças espirituais do mal nas regiões celestiais. Então a nossa luta, ela é o quê? Espiritual. A sua luta não é contra o seu irmão, contra a sua irmã, contra o seu tio, contra o seu pai, contra o seu cliente. A nossa luta, ela é o quê? Espiritual. Vou te dar um exemplo aqui, olha, preste atenção todos vocês, vou te dar um exemplo. Você já viu aquela apresentação que tem muito na Espanha do touro, o toureiro, e vem o touro para poder pegar aquele pano vermelho? Você já viu uma tourada? Observa na tourada. Ali tem uma arena, vários espectadores, e lá está o toureiro, lá no meio da arena. E o toureiro está segurando um pano vermelho. E o touro vem lá, está lá. E ele está aqui, ó, segurando o pano vermelho. E ele fica balançando o touro vermelho, o pano vermelho. E o touro fica assim, ó. O touro fica furioso por causa daquele pano vermelho. Daqui a pouco o touro sai de lá desesperado e o toureiro tá aqui, ó. Olha como é que ele fica com o corpo dele, bem distante. Aí vem o touro, quando chega perto, ele faz assim, ó, levanta. Aí o touro passa direto. Faz uma vez, duas vezes, três vezes, quatro vezes, e o touro não consegue atingir aquele tecido vermelho. No final o touro fica o quê? Cansado. Aí o toureiro vai lá, enfia uma espada nas costas dele, puf, mata o touro.
Apóstolo, que isso tem a ver com essa ministração? Tem tudo a ver. Preste atenção. Se o touro fosse um pouco inteligente e ele mirasse o toureiro, ele ganharia. Ele venceria, sim ou não? Porque o touro é muito mais forte do que o toureiro. Ele venceria. Mas porque ele não é inteligente e porque ele não tem a visão correta, ele está o quê? Exercendo a sua força de uma forma o quê? Errada. Assim somos nós quando não temos o discernimento espiritual. Talvez você está como um touro doido, perdido, querendo dar cacetado em todo mundo, na sua casa, no seu vizinho, a pessoa lá no trabalho, né? É um parente, um amigo, e você está furioso como esse touro e partindo para cima de um, partindo para cima de outro. Não, não vai ficar assim não. O que você fez comigo, olha o que, é que eu vou fazer com você. E você está furioso e está assim. Hoje você não passa, amanhã você não passa. Mas Deus manda se dizer que a sua luta não é contra essa pessoa. A sua luta não é contra o seu parente, não é contra o seu esposo, não é contra a sua esposa. A sua luta não é contra o seu irmão. A sua luta é contra principado e potestade. Então você precisa, em sabedoria, em Deus, e jejuar, e orar, e meditar.

Segundo passo, nós precisamos entender que nós estamos aqui para destruir essa influência desse mundo, destruir a influência das trevas. É isso que o Senhor quer para nós, como uma igreja relevante, uma igreja que se posiciona, uma igreja cheia da presença de Deus. A palavra do Senhor diz em 1 João capítulo 3, versículo 8, projeta para nós. 1 João capítulo 3, versículo 8, diz assim: quem comete pecado, o pecado é do diabo, porque o diabo peca desde o princípio. Para isto o Filho de Deus se manifestou, para desfazer as obras do diabo. Então, quando você está com Jesus, cheio da presença do Senhor, toda obra do inferno contra a sua vida vai cair por terra. Toda conspiração do diabo contra o seu casamento, contra o seu ministério,

Tudo de bom. Que bênção, meu irmão. É bom demais estar aqui com vocês. E eu quero dizer para você que cada dia é uma nova chance com Deus. Suas misericórdias se renovam todas as manhãs. Se ontem não deu certo, não desista. Tente novamente hoje, tente novamente a cada manhã, porque a cada manhã é uma nova oportunidade de você fazer diferente. Não carregue o peso, culpa de coisas passadas. A cada dia é uma nova oportunidade de você mudar, ser uma pessoa melhor, de você se aproximar de Deus, de você buscar um renovo em Deus. Então não se culpe pelo ontem. A cada manhã é uma nova oportunidade, não desperdice. Deus te deu uma nova oportunidade hoje. Deus é contigo, meu irmão. Boa madrugada.

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agora até 4 da manhã. Eu estou aqui com você trazendo lindos louvores, também com palavras que edificam a nossa vida. Como é bom adorar o Senhor Jesus, né? E a Cor da Vida está aqui para ser a sua companhia de manhã, de tarde, à noite e de madrugada também. Você que está trabalhando, meu amigo, motorista por aplicativo, que Papai do Céu te abençoe grandemente, te dê um livramento no trânsito e que ele traga para você, meu irmão, boas corridas, que você leve sustento para sua casa. A nossa madrugada, tudo de bom? Não para, tem mais um lindo louvor.

Nós te adoramos, ó Deus, porque sentimos a tua presença no meio dessas águas.

E finalizamos mais uma edição da Madrugada Tudo de Bom. Obrigado por você estar ligadinho com a gente, você que escolheu a frequência 102.9, Rádio Acor da Vida, como a sua companhia nessa madrugada. Continue ligadinho, daqui a pouquinho tem muito mais pra você.

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1: E começou! Vida Sertaneja, que maravilha, que dia lindo, as primeiras horas desse dia, e a partir de agora vamos sertanejando, vamos juntos até as 5 horas da manhã. Ó, daqui a pouquinho, meu querido irmão Samuel Silva chega por aqui com um Bom Dia Cor da Vida. Enquanto isso, vamos sertanejar juntos? Vamos lá então, começando Vida Sertaneja.
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0: 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Vou
1: oferecer essa canção pra vocês, que são uma raridade também, né? Não é? Anderson Freire, grande abraço pra você, cara.

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2: Tchê, tchê, tchê, maravilha, hein? É o Vida Sertaneja no seu rádio até 5 da manhã. Daqui a pouquinho tem ele, o garotinho Samuel Silva, com o Bom Dia Cor da Vida. Ó, lembrando a você que de segunda a sexta-feira, de 1 até 2 da tarde, trazendo louvores que marcaram época, é o louvor da minha vida. E o Vida Sertaneja não para.

Vida Sertaneja, pra começar o dia, as primeiras horas desse dia lindo, dia abençoado, com a proteção do Papai do Céu sobre a sua vida, meu irmão, que Deus te proteja sempre, faça sua oração, peça pra Deus te dar força, guardar a sua vida, te dar livramento sempre, meu irmão, muita força aí no seu dia a dia.

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melhor do sertanejo gospel no seu rádio Vida Sertaneja. Eu tô aqui sertanejando, cantando todas. E você, tá gostando? Tá se preparando aí pra mais um dia de trabalho? Tá tomando banho? Já tomou banho? Já preparou a roupa, a mochila? Tá tudo certinho aí pra sair? Então, ó, que papai do céu te acompanhe. Bom dia, o Vida Sertaneja continua.

finalizou. Que peninha, né? Acabou o Vida Sertaneja, mas amanhã tem mais a partir das 4 da manhã. Continue ligado na Cor da Vida, sabe por quê? Porque a nossa programação não para. Tá chegando o Bom Dia Cor da Vida com ele, Samuel Silva, de Bem com a Vida. Bom trabalho, Samuel. Eu volto mais tarde, gente.

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0: minha gente, muito bom dia pra você na sintonia da Rádio Acor da Vida FM. A partir de agora começa mais uma edição aqui do nosso Bom Dia Acor da Vida. Hoje é quarta-feira, dia 12 de agosto de 2026, hein? Tá quase já na metade do mês. Que é isso? Tá passando rápido demais. Ó, vamos juntinhos até às 8 horas da manhã, aqui no Bom Dia Acor da Vida. Você é o meu convidado todo especial em participar comigo através do WhatsApp 988991029.
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0: Fecha comigo que eu fecho contigo. Aquele bom abraço. Dia. Aquele bom dia todo especial. Vamos juntinhos, aqui ó.
2: Eita glória, é forte Brasil.
0: Com Bom Dia Cor da Vida. Começando assim ó, com ela, Estela Laura, sensibilidade. Agora são 5 horas e 3 minutos. Daqui a pouquinho tem a mensagem de reflexão. Pra você que tá na sintonia aí ó, hoje é quarta do açaí, participa aí ó.

0: Felipe Rodrigues. Tudo é perda, aqui na Rádio Acorda Vida, FM, que é tudo de bom. Na sequência, você ouviu também aqui o sucesso com Damares, O Noivo Virá, e ainda Estela Laura, Sensibilidade. Hoje é quarta-feira, dia 12, dia de você ganhar pote de açaí de 5 litros da Mamute. Vai participando aqui comigo, manda aí pra gente. Esse pote de açaí já é meu, capricha aí na Cor da Vida FM, através do zap 988991029. Vou aqui rapidinho pro intervalo, já tô de volta.
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3: Hora certa, 5:21.

0: É o som dela, Manu Paiva, participação do meu xará, Samuel Miranda, Abrigo, aqui na Rádio Acor da Vida FM. Tá chegando o oferecimento da reflexão do dia.
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0: Eu quero abrir aqui o oferecimento para você que já tá ligadinho, ligadinha na Rádio Acor da Vida. Vamos abrir aqui o oferecimento para o pastor Mário César, do bairro Grande Vitória, tá na sintonia com a gente aqui. Um forte abraço aí, tudo de bom, indo para o SEASA agora. Tá mandando aqui a reflexão para todos os profissionais que estão nesse momento iniciando a sua jornada de trabalho e aqueles que estão saindo também. Um abraço aqui também para o pastor Paulo Sérgio. Vai a reflexão do dia para Josi Marmitex, do bairro Vila Prudêncio. O Ronaldo Elisário também está ligado com a gente, em José de Anchieta, na Serra. Missionária Zenilda de Milão também está ligadinha com a gente aqui. Um forte abraço aí, tudo de bom. A Fabiana Cavalcante tá ligadinha também, oferecendo aqui a reflexão para todos da equipe Elis Brasil, o Ananias Simões, a Eliane Moraes, a Ariane Alves, a Luana Soares, Ana Paula Cruz, a Jéssica Viana, para todos que estão aí na sintonia com a gente. Valeu aí pela participação. Tiago Trevesani de Jardim Botânico, ligadinho também, a Cor da Vida. Um forte abraço aí, tudo de bom. Augusto César dos Santos também tá ligado com a gente no bairro Morro do Quadro. Vai a reflexão para Ana Maria Thompson, do bairro São Marcos, na Serra. Para Delmira Antônia, do bairro Presidente Médici. Tá ligadinha, desejando aqui uma excelente quarta-feira para todos os ouvintes. Pastor Wagner Luiz também tá na sintonia. Vai a mensagem de reflexão para todos que estão em Portugal. Já estão na sintonia da Rádio Acor da Vida. Trabalhando na cidade de Leíria. Um abraço aí, tudo de bom, pastor Wagner Luiz, pastor Ricardo Silva e para todos que estão aí em Portugal. O Elber Ferreira, de Morada da Barra, também tá na sintonia. Sidneia de Sotema. Gilson Gonçalves, do bairro Perobas, também tá na sintonia aqui com a gente. Mauro Machado, do bairro Santa Teresa Vitória. Eli também tá ligadinho com a gente aqui. Lourdival Pereira Passos, também na sintonia. Eni Lemes, do bairro Prolar. A Sara Seabra, de Cubi de Cima, também tá ligadinha. Suzana Schmidel, de Canaã, tá em Viana, ligadinha com a gente. A Rosângela Januário, de José de Anchieta. Elciene, do bairro Magistrado, um forte abraço aí, tudo de bom para você. Também participando aqui o Tony César Rufino, tá ligado com a gente no Ibis. A Raquel Braga, de Carapina. Camila Prate Vieira, também tá ligadinha na Rádio Acor da Vida, um forte abraço aí, tudo de bom. Vai a mensagem aqui para nossa amiga Zenilda, tá do centro de Vitória, ligadinha na Acor da Vida, juntamente com o esposo. Um abraço aí pro Romildo. Também participando aqui os nossos amigos de Bem com a Vida aqui, ó, chegando agora aqui a Jaqueline Rocha, do bairro Porto de Cariacica, o Elton Silva, do bairro Jabaeté, e a mãe Edna, o pai Adilton, os irmãos também aí ligado com a gente. Flávio Pedro também tá na sintonia, um abração aí, tudo de bom. E Delmar Barcelos, de Coqueiral de Aracruz. A Djalma Lemos, do bairro Cidade Pomar. A Joides e o Wendel, um forte abraço aí, tudo de bom. O Luciano Correia Lemos, também tá na sintonia. O Jeter Araújo, também aqui ligado com a gente. O Roberto Carlos Sacramento, também tá na sintonia. Um forte abraço aí, tudo de bom para você. Vai a reflexão para a netinha Ayla Vitória. Aldemar Amaro, de Cariacica Sede, também na sintonia. José Lúcio, do bairro Serra Dourada. Marinete Furlan, de Cangaíba. O Anderson Marcos Souza. Vera Lúcia Estolano, de Vila Independência. Maurílio Lacerda, de Santo Antônio. E vai a reflexão aqui para o Adilson Silva. Tá sempre na sintonia. O Guilherme Alves. 1º de maio. Fábio de Felrosa também tá aqui ligado com a gente. Um forte abraço e tudo de bom. Vamos abrir então a reflexão do dia.
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0: Olha, minha gente, nem todo dia será fácil. Existem momentos em que a gente se sente cansado, desanimado, sem forças. E não dá nem para explicar o que está sentindo. E quando o coração estiver cabisbaixo? Tudo isso acontece, né? Mas lembre-se, estar cabisbaixo não significa que você permanecerá assim para sempre. Às vezes acontece. Às vezes a vida nos faz diminuir o ritmo que passamos. O ritmo da respiração diminui. A reorganizar os pensamentos é muito importante. E lembrar da nossa força, da nossa fé, da nossa persistência. Então não se cobre tanto por não estar bem o tempo todo. Você não precisa ter todas as respostas de imediato, mas precisa apenas continuar. Talvez hoje você não consiga enxergar uma saída, mas isso não significa que ela não exista. Exista sim. Existe a saída. Há caminhos que só conseguimos perceber depois que atravessamos com aqueles momentos difíceis. Então, o que se deve fazer? Respirar fundo, descansar, também é preciso. Se for necessário, chore, mas não desista de você. Dias difíceis passam, as feridas cicatrizam. Recomeços acontecem. Você já venceu momentos que achou que não conseguiria superar. E mesmo que hoje você esteja sem forças, amanhã pode ser o começo de algo novo. Então tenha paciência. Tenha fé em Deus. O processo, ele está em andamento. Você ainda tem muita história bonita para viver. Essa é a reflexão de hoje para você.
4: Deus tem chamado para cada um de nós, para viver a cada dia, rompendo em fé.

0: Gerson Freire, aqui na Rádio Acorda Vida, toda glória a ti. 5h45. 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Ó, seguinte, hein? 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

0: William Nascimento e Rose Nascimento. Alô, alô, tudo de bom? Deixa eu mandar um abração aqui, aquele bom dia todo especial pra Lúcia dos Santos. Acordou cedo, hein, Lúcia?
1: Bom dia, Samuel. Aqui é a Lúcia do José Lucheta 3. Um bom dia pra você, a paz do Senhor.
0: Obrigado.
1: E pra todos os ouvintes.
0: Valeu,
1: e pra minha igreja, Batista, da Graça, José Lucheta.
0: Valeu aí pela participação. Quem também tá aqui ligado é o André Luiz do bairro Planalto. Um abraço aqui, tudo de bom pra Eurizabeth do bairro Vila Prudêncio. Também ligado na Cor da Vida aqui, a nossa amiga Cleidiane Godoy de Nova Almeida. Vai um abraço aí pra Cleidiane, pra Márcia, pro Cleidson, Cleidilson, toda a galera aí curtindo a Cor da Vida FM. Participação também aqui do Lourdival Pereira Passos, tá ligadinho na Cor da Vida FM. João Carlos Ferreira do Cruzeiro do Sul. Alô, alô aqui pro José Lúcio.
2: Bom dia Cor da Vida, bom dia meu amigo Samuel Silva, José Lúcio Serra Dourada 3. Passando para desejar um bom dia abençoado para você, para todos os ouvintes ligados na Rádio Cor da Vida. Uma ótima quarta-feira, que Deus possa abençoar o dia de cada um. Em especial aí vai com meu amigo Thiago Trevisani, ao Big Bença, a Nira Santos de Dourada e aos demais ouvintes que estão ligados na melhor. Deus abençoe, aquele abraço, fica com Deus.
0: Valeu aí, um abração, tudo de bom.
3: Pensando aí, manda um bom dia, um bom final de semana pra você e pra todos que estão ouvindo a Cor da Vida.
0: Valeu aí, minha irmã, um abraço aí, tudo de bom.
4: Bom dia, Samuel Silva. Quero desejar uma quarta-feira abençoada para sua família, os ouvintes da Rádio Cor da Vida. E falar, Samuel, tá aquele friozinho, Samuel. Aquele achocolatado de manhã seria top.
0: É verdade.
4: Samuel, coloca um galo pra cantar e tem muita gente dormindo aí. Esse frio vai deixar muita pessoa chegar atrasada, hein? Coloca aí, Samuel. Coloca o galo pra cantar.
0: Vamos lá, meu amigo galo. Canta aí. Aí, ó. O galão tá cantando aqui. Bonito, hein?
5: Alô, alô. Acorda a vida. É Samuel de Santa Luísa. Bom dia a todos. Que Deus abençoe a Rádio Acorda a Vida. Samuel Silva, meu xará, todos os ouvintes, um abraço, Samuel.
0: Valeu aí, um abração, tudo de bom.
4: Bom dia, Samuel.
0: Opa,
4: Silva.
0: Aqui já foi, né? É essa aqui, ó, vamos lá.
6: Olá, Samuel Silva, bom dia, aqui é o Djalma de Baixa Cidade de Pomar. Também tô ligadinho aí, viu? Coloca meu nome aí também, tá bom? Bom dia.
0: Valeu aí, um abração. Deixa eu mandar um abraço aqui pra Samara aí de Samara Gomes. Bairro Novo Brasil, né? Tá no busão aí, curtindo a Cor da Vida. No 724, Novo Brasil, Terminal Campo Grande. Aí, ó, um forte abraço.

Thaísa, aqui na Rádio Acor da Vida. Não me deixe esquecer, na sequência, Fernanda Brum, alguém. Bom, você que tá aí na sintonia da Acor da Vida FM, vai participando aqui no zap, hein? 988-991-029. 6:05. Hoje tem pote de açaí de 5 litros da Mamute. Você vai participando, enviando aí, esse pote de açaí já é meu. E pra você que tá querendo, par de ingressos para o Circo Máximos, armado na Avenida Mestre Álvaro, ao lado do Hotel Ibis Vitória, ingresso válido para o espetáculo de quinta. É só mandar pra gente aqui, esse par de ingressos já é meu. Manda aí no zap.

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1: Vamos lá, minha gente. Desafio Bíblico. Tá valendo aqui um pote de açaí de 5 litros da Mamute. A pergunta é a seguinte: o que Jesus ensinou no chamado Sermão da Montanha? Opção A, apenas sobre riquezas? Opção B, sobre o reino de Deus e como viver segundo a vontade de Deus? Opção C, sobre política? Opção D, sobre guerras? E aí, qual é a opção correta?
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1: Valendo pra você, aqui na Cor da Vida, um pote de açaí de 5 litros da Mamute. Perde não, hein? 6 e 9.

0: Fala Farias, se eu não te ouvir, na Cor da Vida FM, 6:23. Você tá aqui na sintonia da Rádio Cor da Vida FM, em 102.9. Ó, tá chegando agora notícias com a Larissa Farias. Daqui a pouquinho eu tô de volta com a pergunta do desafio. Você vai participando e vai concorrendo ao pote de açaí de 5 litros da Mamute. E tem também para você ingresso para o Circo Máximos. Tem um par de ingressos aqui para você assistir o espetáculo de quinta-feira, às 20h.
1: Ei, Samuel, bom dia. O trecho interditado da Avenida Champagnat na Praia da Costa, em Vila Velha, deve ser liberado para o trânsito até domingo. A via está fechada entre as ruas Inácio Gino e São Paulo por causa de obras no Canal da Costa, debaixo da terceira ponte. A Secretaria de Obras da Prefeitura iniciou a execução da base para a pavimentação do trecho. O serviço é realizado no local onde foram instaladas as novas galerias de macrodrenagem do canal. Segundo a Prefeitura, após a conclusão da base, será feita a pavimentação asfáltica para a posterior liberação do trânsito. A previsão é que a preparação da base leve de 1 a 2 dias, seguida do asfaltamento da pista. Direto da redação da Rádio Cor da Vida, Larissa Faria.
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0: Vamos lá, meu povo, desafio bíblico, valendo pote de açaí de 5 litros da Mamute. A pergunta do desafio é a seguinte: o que Jesus ensinou no chamado Sermão da Montanha? A, apenas sobre riqueza? B, sobre o reino de Deus e como viver segundo a vontade de Deus? C, sobre política? Ou D, sobre guerras? Participa aqui.
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6: Desafio bíblico, reta final aqui da pergunta do desafio. O que Jesus ensinou no Sermão da Montanha? Apenas sobre riquezas? Sobre o reino de Deus e como viver segundo a vontade de Deus? Sobre a política ou sobre a guerra? Participa aqui no Zap.
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6: Chegando ela, Laís Santos. Aguenta firme aí. São 6:45.

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1: Capricha aí, meu povo. Deixa eu mandar aquele abraço aqui, tudo de bom. A Matilde de Souza de Cristóvão Colombo tá aqui na sintonia. Vai o abraço também aqui pra Jéssica Santos, do bairro de Fátima. Alô, alô, tudo de bom aqui pra Margarete Quintino, tá ligadinha na Cor da Vida, um forte abraço aí, tudo de bom. Josiel Reis de Santana, também tá na sintonia. Nira Santos de Eldorado, ligadinha na Cor da Vida FM. Participação aqui da Wanda Lúcia de Vila Garrido. Alô, alô, pra Rita de Cássia de Bela Vista. Abração aqui também, um bom dia pra Ana Maria Ferreira Penha, ligadinha na Cor da Vida, um forte abraço aí, tudo de bom. A galera aí de Rosa da Penha. Cristóvão Vieira de Vila Garrido também na sintonia. O Evandro Barcelos em Alto Laje Cariacica, um abração aí, tudo de bom. A Marcinha Brit de Resistência também tá ligadinha aqui na Rádio Acorda Vida. Leonardo Ribeiro de Jacaraípe também tá ligado, um forte abraço aí, tudo de bom pra você. Alô, alô pra Arislândia Barbosa, também ligadinha na Cor da Vida. Forte abraço aqui pra turminha aí de Itacibá. Mário Pereira de Presidente Médici. Vai um abraço aqui pra Vânia Fischer de Eldorado. Alô, alô, tudo de bom aí pra Vânia, pra toda a turminha aí na sintonia. Alô, alô, tudo de bom aqui pro Josué Martins Quintão de Santa Marta. Pastor Derones de São Pedro. Carlos Alberto, tá no bairro Universal, ligadinho na Cor da Vida. A nossa amiga Josi Marmitex, a Tailane, a Thay, né? Ligadinha com a gente também. A Elisângela Leal, um forte abraço aí, tudo de bom. Vai o abraço aqui pra Marielle Guzmão. Alô, alô, pro Edson Braga Menezes de Terra Vermelha. Abração aqui pra Tereza Alves, tá no bairro Felrosa. Mais participações chegando aqui no zap, hein? Mandar um abraço aqui, tudo de bom, pra Gláucia, tá ligadinha na Rádio Acorda Vida. André Luiz tá ligado também aqui na Cor da Vida FM. A Raimunda de Jesus tá em Nova Carapina. Vai um abraço aqui pro Robson Guimarães, também na sintonia. Todo mundo ouvindo, todo mundo curtindo. 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

0: tá ligado, tá ligada aqui na Rádio Acor da Vida. Programa Bom Dia Acor da Vida FM. Ó, seguinte, tem um recado aqui especial pra você, já já tem o resultado aqui do nosso desafio bíblico. Hoje tô liberando aqui do desafio um pote de açaí de 5 litros a Mamute. 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
0: Aqui no desafio, vamos então com a pergunta e a resposta. O que Jesus ensinou no chamado Sermão da Montanha, o Sermão do Monte? Apenas sobre riqueza? Sobre o reino de Deus e como viver segundo a vontade de Deus? Sobre a política? Sobre guerras? Você que respondeu letra B, sobre o reino de Deus e como viver segundo a vontade de Deus, respondeu corretamente. Parabéns aí pra você. Valeu aí pela participação. E quem tá levando aqui o pote de açaí de 5 litros da Mamute foi a Matilde de Souza de Cristóvão Colombo, Vila Velha, final do telefone 5126. Alô, alô, Matilde, parabéns aí pra você. 3 dias úteis para pegar o seu pote de açaí aqui na Rádio Acor da Vida FM. Eu vou aqui rapidinho pro intervalo. Amanhã, 6 da manhã, tem mais.
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1: Samuel Silva, de bem com a vida.
2: Fecha comigo, que eu fecho contigo. 7h08. Você vai participando, hein? Tem pote de açaí de 5 litros da Mamute. Tem também par de ingressos para você assistir o espetáculo no Circo Máximos. Para esta quinta-feira, tá fim de ir no circo? Já manda aí para mim. Esse par de ingressos já é meu.

0: Universal, nome todo, sobrenome. Na sequência, você ouviu também Natália Braga, Deus Está Te Ensinando, Juliane Souza, Jesus e Coração Igual ao Teu. E agora tá na hora do alô. Hoje tem pote de açaí de 5 litros da Mamute, tem par de ingressos para o Circo Máximos. Aproveita aí.
1: Samuel, bom dia.
0: Bom dia, bom dia. Tudo ótimo.
1: Sou Suzana Chimeda, do bairro Canaã e Viana. Eu quero

0: Deus.
1: Valeu.
0: Beijos no coração de cada um. Que Deus continue derramando bênçãos sobre nossas vidas.
1: Valeu, meu irmão. Um abração e tudo de bom.
2: Bom dia, Cor da Vida. Estou ligadinho na Cor da Vida. Um bom dia para todos aí. Sou o Ronaldo aqui de José de Chita.
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1: Valeu, meu amigo Ronaldo. Um abração aí, tudo de bom.
4: Cor da Vida. Quero desejar um excelente quarta-feira para todos que estão ligadinhos nesta madrugada na Rádio Acordada, que é tudo de bom. Meu nome é Ludival, no momento estou aqui no meu trabalho, né? Só ouvindo a Rádio Acordada desde madrugada. E que Deus abençoe a todos os profissionais que estão indo para o seu local de trabalho. Que Deus o guie na ida, na volta, abençoando, livrando todos os mal.
1: Valeu, meu querido.
4: Nos deu uma excelente quarta-feira e um excelente bom dia para todos nesta manhã linda de quarta-feira.
1: Um abraço aí, tudo de
5: bom.
1: Oi,
5: Samuel. Opa. E bom dia a todos que estão ligados na Rádio Cor da Vida. Um dia abençoado e guardado pelo nosso Deus. Beijo e abraço a todos os ouvintes da Cor da Vida.
1: Valeu, minha amiga Sônia. O Voz de Trovão, o Lorival, vai falar.
6: Bom dia, Samuel Silva. Bom dia pra todos os ouvintes, pra minha esposa Ivanete, pra todo mundo da rádio. Tamo junto, no Conta Vida.
1: Valeu, meu querido. Um abraço.
7: Bom dia, Samuel Silva. Estamos ligados, como sempre, na melhor rádio do estado, a Conta Vida. Peço que mande um abraço pra todos os ouvintes, para você e, claro, pra minha esposa Rosa e minha filha Jéssica. A rádio Conta Vida, que é tudo de bom. Irani Lopoldino, Ponto Santana.
1: Valeu, Irani.
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1: Ó, tá valendo, hein? Pote de açaí de 5 litros ao Mamute e também par de ingressos pro Circo Máximos. Aproveita aí, ó, já participa.

0: Anderson Freire, Guarda Minha Casa. Na sequência, Marquinhos Gomes, o Guarda. 7h31. Hoje tem quarta do açaí. Tem pote de açaí de 5 litros da Mamute. É só você participar comigo aqui no zap, enviando aí, ó, esse pote de açaí já é meu. E pra você que tá querendo ir no circo, lá no Máximos, ó, atenção, hein? Manda pra mim aí. Esse par de ingressos já é meu. Capricha aí, meu povo. 988991029, hein? Participa aqui comigo.
1: Um cruzamento será fechado na Avenida Carlos Lindenberg, em Vila Velha, a partir das 10 horas dessa quinta-feira, para o andamento das obras de construção do Expresso GV, o corredor exclusivo para ônibus. A interdição será por pelo menos 2 meses. O fechamento será na altura da Rua Felicidade Siqueira. Por isso, quem precisa cruzar a avenida naquele ponto terá de seguir por uma rota alternativa dentro do bairro Jardim Marilândia. A Avenida Carlos Lindenberg, no entanto, permanece liberada nos dois sentidos durante o período das obras, segundo a CEMOB. O trecho contará com sinalização provisória de orientação enquanto durar a intervenção. A CEMOB recomenda atenção redobrada, redução de velocidade e respeito às orientações no local para manter a circulação com segurança e reduzir os impactos no tráfego. Direto da redação da Rádio Acor da Vida, Larissa Faria.
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3: Vamos lá, minha turminha. Trânsito aqui na Rádio Acorda Vida, hein? Você que tá aí na sintonia, atenção, atenção, ó, temos informação do trânsito aqui na Avenida Carioca, acesso para a terceira ponte com trânsito intenso. Na Avenida Carioca, também trânsito intenso na Antônio Ataíde, para quem tá seguindo pela orla, na Antônio Gil Veloso, na Avenida São Paulo, trânsito bem tenso e também na Humberto Costa, hein? Tudo sentido que vai para a terceira ponte. Na Carlos Lindenberg, devido às obras, temos trânsito intenso para quem tá seguindo na Carlos Lindenberg no sentido segunda ponte. Para quem tá no sentido Vila Velha Centro, tá encontrando trânsito bem intenso também, com velocidade média de 20 quilômetros por hora. Vamos dar um giro aqui, vamos aqui para Serra. Na Avenida Mestre Álvaro, trânsito intenso para quem tá seguindo no sentido Rodovia das Paneleiras. Você que tá passando aí pelo local, tá encontrando trânsito intenso com velocidade média de 10 quilômetros por hora. Em Jardim Camburi, na Norte Sul, sentido Dante Michelini, trânsito também tá intenso, hein, galera? Você que tá na sintonia aí, ó, pode mandar informação aqui pro nosso WhatsApp, 988-99-1029.
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0: Novaes, tudo que eu mais quero aqui na Cor da Vida. São 8:01. Bom, encerrando aqui o nosso Bom Dia Cor da Vida. E com o resultado aqui de promoção, hoje quarta do açaí.
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0: Tem pote de açaí da Mamute pra você, ó. Atenção, atenção, hein? Quem tá levando aqui o pote de açaí de 5 litros da Mamute é Matilde de Cristóvão Colombo. Final do telefone 5126. Parabéns, Matilde! Tá levando aqui, ó, pote de açaí. Quem tá levando também pote de açaí foi o Edmilson Araújo de Laranjeiras na Serra, final do telefone 7568. A Matilde participou aqui do desafio e o Edmilson desde as 5 da manhã mandando mensagem: esse pote de açaí já é meu. E quem tá levando aqui par de ingressos para o Circo Máximos foi a nossa amiga Érica de Jesus dos Santos em Jardim Carapina, final do telefone 8114. Parabéns aí, Érica. 3 dias úteis, aliás, o pote de açaí são 3 dias úteis para pegar aqui na Cor da Vida. Mas o par de ingressos para o Circo Máximos, você, minha amiga Érica, já vai estar entrando lá. Não precisa vir aqui na rádio, tá bom? Seu nome já vai estar na portaria lá do circo, hein? Ingresso válido para esta quinta-feira, dia 13, às 8 da noite. E o meu amigo Luciano Lopes está chegando por aqui. Alô, alô, Luciano, bom dia.
2: Bom dia, bom dia, quartou novamente, né, rapaz?
0: Pois é, quartou.
2: Maravilha. Graças a Deus. Estamos chegando aí para dar prosseguimento na quarta do açaí o dia inteirinho pra galera faturar potes de 5 litros de açaí. Tá nublado, mas um açaí cai bem a toda hora, né, Sabucão?
0: Com certeza. Em todas as estações, só dá Mamute açaí. Ó, tô indo nessa, amanhã, 5 da manhã, eu tô de volta.

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povo lindo e abençoado de Deus. Bom dia a toda a grande Vitória, 8:05. Quartou, estamos chegando, 12 de agosto de 2026, e que bom ter você aqui com a gente, né? Galerinha que tá em casa aí curtindo a programação da Cor da Vida, você que tá no trabalho, que tá no carro aí nos dando essa carona. Bom dia pra você, uma quarta-feira maravilhosa, onde quer que você esteja. Aqui na Cor da Vida a gente prossegue, né? Quarto a nossa aí, o dia

amiga, tá? Aquele momento de reflexão, vale a pena você conferir comigo, tá? Daqui a pouquinho vamos trazer informações atualizadas do trânsito em toda a Grande Vitória. Já, já também vamos acionar nossa querida Larissa Faria, direto da redação. Ela que deixa você muito bem informado de tudo que está acontecendo aqui no estado, no Brasil e no mundo. E já, já tem alô, alô, tudo de bom. Você que tá me ouvindo aí, ó, vamos combinar o seguinte? Já para um instantinho, grava aquele áudio aí agora e deseja aquela metadinha, aquela meioquinha da semana abençoada para todo mundo. Capricha no seu áudio, porque daqui a pouquinho tem alô, alô, tudo de bom e você mandando aquela ótima quarta-feira para todo mundo. Aumenta o volume do seu rádio, porque está no ar mais um campeão de audiência.

0: 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Daqui a pouquinho, palavra amiga, pode aumentar um pouquinho o volume do seu rádio, porque o senhor vai falar aos nossos corações.
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0: comprados, justificados. Verdadeiramente nós fomos comprados pelo precioso sangue de Jesus. 8h23, bom dia, uma manhã maravilhosa de quarta-feira para você, tá bom? Tá chegando a nossa palavra amiga aqui no Alegria, Alegria.
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0: Palavra amiga de hoje, Filipenses, capítulo 2, minha gente. Nós vamos ler os versículos 9, 10 e 11. Filipenses, capítulo 2, versículos 9, 10 e 11. Presta atenção porque é poderosíssima essa palavra. Pelo que também Deus o exaltou sobremaneira, ele deu o nome que está acima de todo o nome, para que ao nome de Jesus se dobre todo o joelho, nos céus, na terra e debaixo da terra. E toda língua confesse que Jesus Cristo é Senhor, para a glória de Deus Pai. Nome de Jesus é sobre todo o nome. Quando nós entendemos a revelação da grandeza do poder de Deus ao entregar a Jesus esse nome que é, repito, sobre todo nome, nós temos a certeza que as lutas que nós enfrentamos, as dificuldades, as guerras, os levantes, os inimigos que vêm, eles se dobrarão conforme a nossa fé nesse nome que é sobre todo nome. Quando declaramos esse nome, o nome de Jesus, a Bíblia afirma que todo joelho se dobra diante dele. Não há principados, não há potestades, não há demônios, não há espíritos malignos que permanecem quando nós, pela fé, declaramos a autoridade desse nome. As enfermidades se dobram perante ao poder desse nome. As dificuldades, elas são dissipadas diante do poder do nome de Jesus. As tempestades que você vem vivendo, as dificuldades, as guerras, lutas, batalhas que parecem realmente ser intermináveis, se dobram diante do poder do nome de Jesus. Não é qualquer nome, é o nome que o próprio Deus deu a ele, todo poder e autoridade. E repito, a Bíblia afirma, nos céus, na terra onde nós habitamos e até debaixo da terra. Então, meu irmão e minha irmã, em nome de Jesus, eu quero declarar que toda enfermidade se dobrará diante do nome de Jesus. Eu quero declarar nessa manhã que toda a família que está sendo arruinada pelos vícios, esses vícios cairão por terra, se dobrarão em nome de Jesus. Que toda a tempestade que você tem enfrentado, desertos que você tem enfrentado, serão em nome de Jesus, dobrados de joelhos para a glória de Deus Pai. Que nesta manhã, para a glória de Deus Pai, como finaliza esses versículos que eu li, o nome de Jesus na sua vida será grandemente exaltado e glorificado. Passe a proclamar com toda reverência, com todo temor, esse nome que o Pai deu a ele todo poder e autoridade nos céus, na terra e debaixo da terra. Que o Senhor te abençoe, que esse nome venha viver e habitar constantemente nos seus lábios, no seu coração, com toda a força, com toda a alma e com todo entendimento, para a glória de Deus Pai. Palavra amiga de hoje.

0: Essa é a Kimberly Santos, Deus de Obras Completas pra você aqui na Rádio Acor da Vida, 8h40. Quartou, metadinha meioquinha da semana. Obrigado mesmo pelo seu carinho, pela sua audiência. Ó, daqui a pouquinho eu vou trazer prêmio da hora, tá bom? Segura aí. 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Que tá numa situação que não consegue nem dar aquela atenção merecedora que a sua esposa deve ter, né? 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

Indo ali da rodovia das Paneleiras, né? Nós temos a Avenida Fernando Ferrari, em frente ali ao antigo aeroporto, né? Neste momento, trânsito intenso, tá bom? Pra quem tá pegando sentido UFES, trânsito intenso, velocidade média 18 quilômetros por hora. Vamos continuar aqui informando a galera as informações do trânsito, hein? Vamos passar mais informações aqui agora pra você que está ligado aí na programação da Rádio Acorda Vida. Nós temos informações aqui de Vila Velha. Vamos até Vila Velha aqui pra passar essas informações aqui da terceira ponte, tá bom, minha gente? O trânsito tá bem agarrado aqui na terceira ponte, hein?

0: Carlos Lindenberg, hein? Atenção, atenção, rodovia Carlos Lindenberg, sentido centro de Vila Velha, a partir do viaduto ali, trânsito fluindo bem, velocidade média 25 km/h. Agora já chegando na segunda ponte, atenção, segunda ponte, pessoal que tá optando segunda ponte, Cariacica, centro de Vitória aí, ó, trânsito parado, velocidade média de 8 km/h nessa manhã de quarta-feira.
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Continua por aqui o nosso Alegria, Alegria. Agora é aquela hora, né? Capricha no seu áudio aí. Manda aquele bom dia, aquela metade de semana, quarta-feira maravilhosa pra todo mundo, porque já já tem alô, alô, tudo de bom com a

0: mandando a voz aqui no Alegria, Alegria, pode gravar seu áudio aí que nós vamos liberar aqui agora aquele bom dia especial, tá? 8:55, 8:55, bom dia pra você onde quer que esteja, bom dia pro meu amigo Big Benson do Rio Marinho de Vila Velha.
1: Bom dia e a paz do senhor Luciano, é o Big Benson. Eu gostaria aqui de mandar os meus alunos, meus abraços, especialmente para você, desejar um início de semana.
0: Oi.
1: Maravilhoso para você, tá bom, meu querido? Muito obrigado, um forte abraço, tá ok?
0: Valeu, meu querido Big Benço, aquele abraço para você, obrigado pelo carinho, tá, meu irmão?
2: Bom dia, Luciano Lopes. Tudo bem com você?
0: Tudo bem.
2: Que o Senhor abençoe sempre a sua vida.
0: Amém.
2: Que te dê muita saúde, paz.
0: Certo.
2: E a paz do Senhor Jesus, tá?
0: Tá bom, minha irmã.
2: Eu quero ver se eu ganho esse pote de açaí hoje.
0: Opa, vai levar sim.
2: Fica com Deus, meu amor.
0: Valeu, bom trabalho. Irmã. Hoje é a quarta do açaí, o dia inteirinho, né? Liberando potes de 5 litros de açaí da Mamute Açaí pra você aqui da Cor da Vida. Participa com a gente, hein?
3: Bom dia, meu amigo Luciano. Passando aqui pra desejar a todos uma excelente quinta-feira.
0: Amém.
3: A todos os ouvintes, a Cor da Vida.
0: Ah, tá certo, meu irmãozão. Só que hoje ainda é quarta, hein? O Big Benson fala que é início de semana. Oi, gente. Oi, Jesus. Abraço pra todo mundo aí. Obrigado pelo carinho, obrigado pela participação, hein?
4: Bom dia, meu amigo pastor Luciano Lopes.
0: Bom dia.
4: A paz do Senhor, meu irmão, passando aqui pra te desejar aí uma ótima quarta-feira, bom dia de trabalho, que o Papai do Céu continua te abençoando.
0: Obrigado, pastor.
4: Te protegendo, te prosperando cada vez mais.
0: Amém.
4: Quero deixar um abraço aí pra minha esposa aí, Márcia. Hoje nós estamos completando 21 anos de casamento.
0: Que maravilha.
4: E que Deus possa nos abençoar. Um abraço, um grande abraço do pastor Derones.
0: Valeu, junto, pastor Derones. Parabéns pra vocês aí, que Deus continue abençoando o matrimônio de vocês, tá? Deixa eu mandar bom dia aqui pra Mirelle Guzmão, de Nova Valverde, tá ligado aí na programação da Rádio Cor da Vida. Minha querida Leia Lídia tá lá em São Torquato também ouvindo Alegria, Alegria. Tereza Casimiro, tá em Manguinhos, né, Tereza? Bom dia, bom dia. E a querida Luzia Honorato de Porto Belo também tá me ouvindo. Bom dia pra você, tá bom, Luzia? Aos motoristas de aplicativos, taxistas, né? Minha amiga Sônia Lécio, tá lá em Barcelona também me ouvindo. Nosso querido pastor Edson Alves, lá de Flechal 2, também tá ligado comigo, né? Enfim, você que tá curtindo aí, Marlenita do Taboazeiro, bom dia. Bom dia, menininha. Claudete Miranda, lá de Canaã, tá ligada também aí na programação da Cor da Vida, nos quatro cantos da Grande Vitória, só dá a Cor da Vida.

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1: Bora então faturar prêmio da hora aqui na Cor da Vida. Olha só, eu tenho agora, neste momento, nessa hora inteira, ou seja, 50 minutinhos, para poder liberar 2 pares de ingressos para o Circo Máximos. Circo Máximos está armado na Avenida Mestre Álvaro, ao lado do Ibis Vitória Hotel, ok? Tá bom? Lembrando, esses ingressos de hoje são válidos para o espetáculo de amanhã, quinta-feira, 8 horas da noite. Você que está me ouvindo aí e você quer ser um ganhador dos 2 pares que eu vou estar liberando, o que que você vai fazer? Você vai digitar agora seu nome

0: de onde quer que esteja aí. Vamos agora até a redação da Cor da Vida. Vou chamar nossa querida Larissa Faria, que vai trazer informações importantes dessa manhã pra gente, tá bom? Bom dia, Larissa!
1: Oi, Luciano, bom dia. Quem precisa de orientação jurídica gratuita terá uma oportunidade hoje, de 9 ao meio-dia. A Ordem dos Advogados do Brasil, Seção Espírito Santo, promove um mutirão na Praça Getúlio Vargas, no centro de Vitória. Interessados devem apresentar documento oficial com foto, comprovante de residência e documentação relacionada ao caso. O atendimento será organizado por triagem, com distribuição de senhas para garantir a ordem dos atendimentos. O objetivo é aproximar a advocacia da população e ampliar o acesso à informação sobre direitos. Direto da redação da Rádio Acor da Vida, Larissa Faria.
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1: Zapiando comigo, você vai ganhar. Você só tem meia horinha, tá bom? Pra você ser um dos dois ganhadores que eu vou estar liberando, cada um levando um par de ingressos para o Circo Máximos. Circo Máximos estreou semana passada, um sucesso. Tá armado ali na Avenida Mestre Álvaro, ao lado do Hotel Ibis Vitória, tá bom? Lembrando que esses ingressos que eu estou sorteando agora, eles são válidos somente para o espetáculo de amanhã, quinta-feira, 20h, tá bom? Ah, Luciano, eu quero muito, já tenho até o convidado, já sei até quem eu vou estar levando. Então, o que você tem que fazer? Meia horinha somente. Digita nome completo, seu bairro e coloca a seguinte frase: a cor da vida é tudo de bom. Chegou aqui pra mim seu nome completo, seu bairro, com essa frase, automaticamente eu faço o seu cadastro. Vou torcer pra você ser um dos ganhadores que vai levar um par de ingressos para o Circo Máximos, espetáculo para amanhã, tá bom? 20h. Esses ingressos são válidos para o espetáculo, então, de amanhã, quinta-feira. Participa comigo aí, correndo, 988991029.
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1: do dia. Júlia Vitória e Marcelo Marques no destaque do dia. Vamos cantar? 9:30.

0: o Regis Danese, tu és tão bom pra mim. 9h41 aqui na Cor da Vida. Daqui a pouquinho tem resultado de promoção. Já vou liberar também o primeiro potão de 5 litros de açaí da Mamute Açaí, tá bom, minha gente? É, daqui a pouco aqui na Cor da Vida, primeiro potaço de 5 litros de açaí da Mamute Açaí. Lembrando também, não esqueça que essa semana eu vou liberar um Pix premiado de R$300 aqui na FM, que é tudo de bom. É a Cor da Vida, né? Somente a Cor da Vida pra te abençoar tanto assim, né? Bom, 9h42 aqui na FM A Cor da Vida. 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
0: Atenção, atenção para a última chamada. Zapiou, ganhou o prêmio da hora. Eu tenho aqui dois pares de ingressos para o Circo Máximo. Gente, o Circo Máximo está armado na Avenida Mestre Álvaro, ao lado do Hotel Ibis Vitória, tá bom? E eu tenho dois.

quinta-feira, 20h. Luciano, eu quero muito esses ingressos, mas eu quero muito mesmo, porque eu quero curtir o Circo Máximos e quero levar acompanhante. Então tá bom, então. Você vai digitar nome completo, bairro e coloca a cor da vida é tudo de bom. Simples assim, nome completo, bairro, com essa frase, a cor da vida é tudo de bom. Já já vamos conhecer os dois ganhadores, cada um levando um par de ingressos para o Circo Máximos, espetáculo de amanhã, tá bom? Não esqueça, espetáculo de amanhã, quinta-feira, às 20h. Corre, porque essa é a última chamada do Zapiou Ganhou o Prêmio da Hora. Enquanto você vai fazer o cadastro, Isaías Saad, Juliane Souza e Léo Brandão, fiel é Deus. Saiba disso, meu irmão, fiel é Deus.

0: na hora da família, tudo de bom, soltar a voz. Bom dia, gente.
1: Sim, ó.
0: Oi.
1: É Maria Gorete Alves, bairro Não Só da Penha.
0: Ei, Gorete.
1: Que Deus abençoe o seu dia, sua quarta-feira, que seja cheia de bênçãos.
0: Abraço, minha irmã.
2: Bom dia, família Cor da Vida. Deus abençoe a todos. Eu sou a Célia, de São Pedro 1. Tá? Bom dia pra vocês.
3: Fala, Luciano, meu grande amigo Luciano, a Cor da Vida, a melhor do Espírito Santo, hein? Essa rádio nos anima, ainda força para continuar. Ouvindo a palavra de Deus, ganha a vitória. Vamos que vamos, volta aí, taxista. Serra Sede, bairro São Domingos, bom dia!
0: Abraço para os taxistas ouvindo a gente, abraço para os motoristas de aplicativos ligados aí, 102,9.
4: Bom dia, Luciano, aqui região da Barra do Cu. Um abraço pra você, pra todos os ouvintes.
0: Obrigado, minha irmã.
4: Todos os locutores.
0: Amém.
4: Que Deus nos dê uma ótima quarta-feira, tudo de bom. Obrigado, a paz.
0: A paz do Senhor Jesus, abraço pra galera da Barra do Jucu.
5: Recebe meu abraço aí, Samuel Silva e Luciano Lopes. Um abraço do Pedrinho, da Borracharia, do Maracanã. Boa quarta-feira pra você e todos os seus ouvintes. Um abraço, meu amigo.
0: Abraço, Pedrinho!
6: Bom dia, Luciano. Quem fala aqui é a Luciana de Vitória, da Ilha das Caieiras. Me cadastra aí para ganhar esse kit de churrasco, já é meu. Bom dia, bom dia.
7: Fala comigo, matadores de demônio, glória. Lá vai, Luciano, oi, mesmo? Passando aqui para informar que o trânsito aqui na Avenida Norte Sul, sentido Andante Biquelini, tá com velocidade média de 5 km por hora. Tá na reta do aeroporto com a mesma coisa. Tive que vir pela Norte Sul, mas tá tudo do mesmo jeito, porque devido à obra do mergulhão, tá? Sentido Vitória. E vamos que vamos, porque a gente é bonito, mas a gente não é rico, a galera do Peruí tá no carro.
0: É isso aí, garotão. Um abraço pra toda a galera lá da Novato Engenharia do Piauí. Todo mundo curtindo o som da Cor da Vida. E por aqui a música não para. Daqui a pouquinho tem resultado de promoção, tá, minha gente? Já já também tem

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espetáculo para amanhã, quinta-feira, 8 horas da noite. Se prepara aí, já convida Débora Cristino Siqueira Dias, de Jardim da Penha, faturou o primeiro par de ingressos para o Circo Máximos. Lembrando, Débora, é espetáculo de amanhã, 8 horas da noite. Quem ganhou o segundo par de ingressos? Stefano dos Santos Rodrigues, de Ataíde, aqui em Vila Velha. Tanto você, Débora Cristina Siqueira Dias, de Jardim da Penha, como Stefano dos Santos Rodrigues, de Ataíde, diretamente lá do circo, amanhã, tá bom? Chegando aí 20 minutinhos antes, né? Pra deixar tudo certinho, tá bom? Pra serem encaminhados para os seus devidos lugares, juntamente com seus acompanhantes, tá bom? Parabéns, então. Se você não ganhou, não fica triste, não. Durante o dia, nós vamos liberar mais pares de ingressos para o Circo Máximos, claro, com o espetáculo de amanhã, tá bom?

Mari, que é a Rose Nascimento. Teu cenário. A segunda ele canta com a Maria Massal, com muito louvor. Eu quero saber de você quem ganha esse combate de hoje. A música 1 ou a música 2? Você já pode agora digitar seu nome completo, seu bairro e já coloca o voto. Tá valendo o primeiro potão de 5 litros de açaí da Mamute Açaí, até porque hoje é a quarta do açaí aqui da Cor da Vida. O dia inteiro.

0: Amor da Vida, 10h24, Amandinha Vanessa Me Refazer. Tivemos também aqui a nossa querida Aline Barros, Tem Que Haver Mais. Anderson Freire, Toda Glória a Ti. Daqui a pouquinho eu tô de volta. Olha, nosso combate tá valendo aí o primeiro potão de 5 litros de açaí da Mamute Açaí. Hoje é a nossa tradicional quarta do açaí, né? O dia inteirinho pra você descolar o seu potão de 5 litros aqui na Cor da Vida, tá bom? Já já eu tô de volta. Combate de hoje com duas músicas que tem a participação do William Nascimento.
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0: Você tá me ajudando aí, né? Nome completo, bairro e o seu voto. Vou trazer o segundo round agora, duas músicas com a participação do William Nascimento. A música 1 é essa aqui, ó.

0: música 1 do William Nascimento e a Rose Nascimento, Teu Cenário Vai Mudar, ou para a música 2 dele com a Maria Marçal, Com Muito Louvor. Quem ganha esse combate? 1 ou 2, hein?
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A melhor programação do seu rádio com ele, Théo Rubia, eu só quero tua presença. 10:35, né? É o que temos que desejar constantemente, ter essa presença do nosso Deus em nossas vidas constantemente. Onde quer que você esteja, olha, tá rolando aí o segundo round do nosso combate, tá? Duas músicas do William Nascimento, com o William Nascimento, melhor dizendo, disputando seu voto, uma somente será campeã. A primeira, Teu Cenário Vai Mudar, a segunda, Com Muito Louvor. A primeira ele canta com a tia dele, Rose Nascimento. A segunda ele tá cantando com a Maria Massal, uma somente será campeã, tá bom? Quero mandar bom dia, desejar uma quarta-feira linda e abençoada pra esses ouvintes que estão zapeando e que estão me ajudando aqui no combate desta manhã, hein? Pra dar bom dia pro Edivaldo Neves, né? Tá lá em Cariacica Sede, tá ligadão aí na Cor da Vida, né? Abraço, meu amigo Edivaldo, Deus abençoe você grandiosamente. Portal de Aracruz, quem tá me ouvindo é a Rosângela Thiago, valeu Rosângela, Deus te abençoe grandiosamente, minha irmã. Pra dar bom dia pro João Agripino, lá de Vila Cajueiro, também tá ligado aí comigo. Bom dia, né? Tem mais aqui? Temos, vamos lá, ó, votando aqui comigo, é Cleide Rocha, de Bela Vista, Cariacica. Valeu, Cleide, seu voto tá computado aqui, tá bom, minha irmãzinha? Obrigado mesmo pela sua sintonia aí em 102,9. E Yolanda Lírio, Vale Encantado, também tá sintonizada aí comigo, né? Bom dia, bom dia. Lá em Aracruz, ó, uma audiência massacrante lá em Aracruz, né? Maria das Graças de Santa Cruz, Aracruz, tá me ouvindo? Ah, quem tá aqui? Elvia Nascimento, Divino Espírito Santo. Bom dia, irmã Elvia. Que Deus te abençoe. Meu amigo Fábio Henrique, morador de Vila Grande.

dia tem que ter um nome. É a Sueli. Sueli, bom dia, Sueli. Deus te abençoe, tá? Magna Leal, lá de Camará, também tá ligada comigo. Obrigado aí pela sintonia. Deixa eu me ver mais aqui. A gente vai falando e a galera vai digitando, né? Novo Brasil Cariacica. Zenaide Lima, também tá sintonizada comigo aqui, ó. Minha amiga Joélia, lá de Barra Mares, também tá zapeando comigo aqui dessa manhã. Bom dia, Joélia. Tem mais aqui, ó, em Sotema, Ângela Maria, tá ligadinha com a gente também, né? Obrigado pelo carinho, pela audiência. Argolas, né, gente? Argolas, pra quem não sabe, é pertinho ali de Pau, Sagrada Família, não é isso? É, abraço pra Adelina Menezes, lá de Argolas, tá ligadinha comigo. Porto Dourado, na Serra, Célia Bispo, também tá ligada. Outra Célia aqui, ó, Célia Barbosa, de Jacaraípe, também tá me ouvindo. Um abraço pro pessoal de Munguba, Cariacica, Silvana Nunes, também tá sintonizada aí em 102,9. Rosângela, a Rosângela tá com um prefixo aqui de Portugal, né? Tá lá em Porto, Portugal, ouvindo a gente. Ê, Rosângela, abraço pra todos aí de Portugal, ouvindo a Cor da Vida.

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9: A Cor da Vida FM é tudo de bom. 10:44, 10:44 aqui da Cor da Vida. 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
1: Chegamos então ao nosso terceiro, último e decisivo round, valendo o primeiro potão de 5 litros de açaí da Mamute Açaí. Vamos que vamos, porque já já vamos conhecer o primeiro ou a primeira ganhadora desse potão dentro do Alegria Alegria, hein?
4: Yes, eu vou entrar,
1: essa é a música 1, tá?

0: esse combatão. Tem duas músicas aqui com a participação do William Nascimento. A primeira ele canta com a Rose Nascimento, Teu Cenário Vai Mudar. A segunda ele canta com a Maria Marçal, Com Muito Louvor. Últimos minutos para você decidir em quem você vai votar e compartilhar sua mensagem, né? Para você ganhar o potão de 5 litros de açaí da Mamute Açaí, você tem que compartilhar sua mensagem com a gente. Digita agora nome completo, bairro e o seu voto.
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continuo eu. Com essa música aí, ó, com essa canção, você vai faturar sexta-feira um Pix premiado de R$300. Você já quer garantir agora o seu cadastro? Já deixar garantido? Então digita seu nome completo, tá bom? É mensagem de texto, bairro e coloca o nome da música da cantora Laís Santos. Acabamos de tocar agora. Aguenta firme aí. Sexta-feira, saindo Pix premiado de R$300 pra você aqui da Cor da Vida. Se eu estivesse aí no seu lugar, já deixaria o

0: aniversário, não pode esquecer de jeito nenhum o nome da música da cantora Laís Santos, tá? Aguenta firme aí. Beleza? Seguinte, minha gente, durante toda essa hora rolou o combatão aqui, né? Duas músicas com William Nascimento, uma somente pode ser a campeã, a música do número um ele canta com Rose Nascimento, o teu cenário vai mudar, a segunda ele está cantando com a nossa querida Maria Massal, com muito louvor. A campeã vai tocar agora, hein?
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0: E a melhor, a campeã foi essa aqui, ó.

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quilômetros de Açaí da Mamute Açaí, participou comigo do combate. Parabéns para o Laércio Lopes de Oliveira. Alô, Laércio! Laércio Lopes de Oliveira, ele é morador de Mar Azul. Tô falando que a audiência em Aracruz é maravilhosa. Abraço pessoal de Mar Azul aí, Coqueiral de Aracruz, pessoal das aldeias aí de Aracruz também.

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1: É, aqui na Cor da Vida é assim, a todo momento, a todo instante, você está sendo abençoado, você está sendo premiada, né? Presenteada aqui na Cor da Vida. Sabe o que, que eu vou liberar agora? Você não vai acreditar. Mais um potão de 5 litros de açaí da Mamute Açaí, hein? Então, mensagem de texto.

0: você aqui com a gente, Midian Lima, no Alegria, Alegria, tua sorte. 11:29, 11:29, vamos até a redação da Cor da Vida agora, tem informações com ela, Larissa Faria.
1: Um cruzamento será fechado na Avenida Carlos Lindenberg em Vila Velha a partir das 10 horas dessa quinta-feira para o andamento das obras de construção do Expresso GV, o corredor exclusivo para ônibus. A interdição será por pelo menos 2 meses. O fechamento será na altura da Rua Felicidade Siqueira. Por isso, quem precisa cruzar a avenida naquele ponto terá de seguir por uma rota alternativa dentro do bairro Jardim Marilândia. A Avenida Carlos Lindenberg, no entanto, permanece liberada nos dois sentidos durante o período das obras, segundo a CEMOB. O trecho contará com sinalização provisória de orientação enquanto durar a intervenção. A CEMOB recomenda atenção redobrada, redução de velocidade e respeito às orientações no local para manter a circulação com segurança e reduzir os impactos no tráfego. Direto da redação da Rádio Cor da Vida, Larissa Faria.
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0: 25 minutinhos pra você zapear comigo aqui no Alegria Alegria, mandando o seu nome completo, mensagem de texto, tá? Nome completo, bairro e coloca a frase: quarta do açaí é só da cor da vida. Mandou nome completo, colocou bairro com essa frase, eu já faço o seu cadastro já já, eu vou liberar mais um ganhador ou ganhadora que leva mais um potão de 5 litros de açaí da Mamute Açaí. Tempinho tá nublado, mas açaí, ele cai bem em todas as horas, é isso? Então manda correndo aí, nome completo, bairro e não esqueça da frase: quarta do açaí é só na cor da vida.
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rápido, é o segundo dentro do nosso programa, hein? Você tá afim de faturar? Nome completo, bairro, mensagem de texto, claro, e a frase Quarta do Açaí é só na Cor da Vida. Corre que dá tempo ainda de você participar, hein? 988 99

8h58. Gente, tá chegando a hora dos aniversariantes do dia. Vamos cantar parabéns para esses que hoje, quarta-feira, 12 de agosto de 2026, estão completando mais um ano de vida. Eu vou começar mandando parabéns aqui para minha amiga Andressa de Paula. Alô, Andressa! Moradora ali de Boa Vista, né? Hoje completa mais um ano de vida, né, minha irmã? Que Deus abençoe poderosamente a sua vida, tá? Hoje também quem está completando mais um ano de vida é o nosso amigo Pastor Leonardo Messier, rapaz. Completa mais um ano de vida hoje. Parabéns aí da nossa querida irmã Yolanda Delmiro. Valeu, Pastor Leonardo. Que Deus abençoe poderosamente a sua vida, tá? Aniversário antes de hoje, a todos vocês, completando também mais um ano de ministério, mais um ano de casamento. Que Deus continue derramando graça sobre graça na vida de todos, tá bom?

0: Lanches, no secreto, finalizando por aqui o nosso Alegria, Alegria desta quarta-feira, metadinha, meioquinha da semana. Hoje tem quarta do açaí aqui na Cor da Vida. E por falar em quarta do açaí, saindo mais um pote de 5 litros. Presentaço da Cor da Vida e Mamute Açaí em todas as estações. Mamute Açaí, hein? Dessa feita, quem tá faturando aqui é a Maria Vitória de Souza Vendroski, lá de Marcílio de Noronha. Alô, irmã Maria Vitória de Souza Vendroski. Marcílio de Noronha, final do telefone 3471, acaba de faturar esse potão de 5 litros de açaí da Mamute Açaí, tá bom, minha irmã? 3 dias úteis para passar aqui e pegar seu prêmio. Amanhã, que é quinta, sexta e segunda, 9 da manhã ao meio-dia e de 1 às 5 da tarde. Tá chegando aí a oração do meio-dia, logo depois a Cor da Vida dá de 10 músicas direto, sem comercial, com meu amigo Juninho Vitor, que vai trazer agora a previsão do tempo. Previsão do tempo, como é que está lá fora, Juninho Vitor?
1: Boa tarde. Luciano, boa
0: conta
1: tarde.
0: Conta pra nós. Conta pra nós.
1: Rapaz, o tempinho tá aquele clima meio borocuchô, como dizem, né?
0: Aham.
1: Tá. Eu acredito que essa nuvem de chuva, né?
0: Que aconteceu ontem, né?
1: Rapaz, que chuva.
0: Você pegou uma chuvinha ontem?
1: Peguei uma chuvinha ontem, infelizmente, né? Não trouxe capa de chuva.
0: Uh-huh.
1: Peguei uma chuvinha até em casa. Então, mas ó, eu acho que a nuvem está se dissipando.
0: Opa,
1: acho que,
0: maravilha.
1: Acho que vai chover mais não.
0: Então tá certo.
1: A previsão é essa. Eu acho que não vai chover mais.
0: Maravilha. Então tá certo. Então daqui a pouquinho tem ele, meu amigo Juninho Vitor, com você aqui na Rádio Cor da Vida, até às 5 da tarde. Olha, já tá chegando com aquele monte de potes de 5 litros já saída. Mamute Açaí pra você. Você não vai ficar de fora, não, né?
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0: Oremos, amado Deus, Pai eterno e todo-poderoso, mais uma tarde nós nos encontramos aqui em nome de Jesus e assim orando ao Senhor. Cada um diante da sua necessidade, apresentando suas causas, meu Pai, que o Senhor as conhece. E pela fé, nós depositamos toda a nossa confiança e esperança no Senhor. Que nessa tarde seja mais uma tarde, onde nos quatro cantos da Grande Vitória, o Senhor estabeleça cura, libertação e também salvação. Mais uma vez, consagramos a nossa programação ao Senhor e declaramos que tudo que vai acontecer na Rádio A Cor da Vida, por intermédio desse microfone e das ondas sonoras da FM, que é tudo de bom, seja sempre para poder glorificar, bendizer e exaltar o teu santo nome. Oramos assim e te agradecemos, no nome poderoso de Jesus. E aquele que crê, diga comigo amém e graças a Deus.

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9: Maravilha, boa tarde, a paz do Senhor Jesus. Começando mais uma edição, A Cor da Vida dá de 10. São 10 músicas direto, sem intervalos comerciais. Hoje é quarta-feira, quartou, dia 12 de agosto 2026. Como é que tá? Tá tudo bem por aí? Tá almoçando agora, bom apetite, bom almoço, que nunca falte o alimento na sua casa, na sua mesa, tá bom, meu irmão? Tá bom, minha irmã? Ora, é hora de aumentar o volume pra curtir 10 músicas direto, sem intervalos comerciais aqui na Cor da Vida. E claro que hoje você vai ganhar aquele potaço de 5 litros de açaí mamute. Hoje é quarta-feira, tradicional quarta do açaí. Então, se eu fosse você, ficava ligadinho na programação da Cor da Vida o dia inteiro pra ganhar pote de açaí, tá? Hoje é quarta-feira. Tradicional, quarta do açaí, são 5 litros do mais puro açaí mamute. Mamute açaí presente em todas as estações, é uma delícia. E ó, já quero que você vai participando aí, mandando o seu alô, tudo de bom. Grava seu áudio aí, no máximo 15 segundos. Me conta o que você tá fazendo nessa tarde de quarta-feira. Tá trabalhando, tá em casa, tá almoçando, tá preparando o almoço. Já almoçou? Qual o cardápio aí hoje, hein? Vem participar comigo aqui, 988991029. Manda um áudio aí, com no máximo 15 segundos. Daqui a pouquinho libero o alô, alô, tudo de bom.
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0: Juliane Souza, ah, Jesus, meio-dia 23, 10 músicas diretas em intervalos comerciais. A cor da vida dá de 10. Daqui a pouquinho vou trazer o resultado. Aliás, daqui a pouquinho vou trazer o seu áudio. O resultado vai rolar durante a programação, né? Pote de açaí, também ingressos para o Circo Máximos. É o seguinte, hein? Tem ingressos para o Circo Máximos hoje na programação da sua cor da vida. E também pote de açaí, 5 litros do potássio de açaí Mamute. Vai participando com a gente aí, tá bom? 988991029, vai cadastrando, porque hoje é dia de ganhar prêmios na cor da vida. E daqui a pouquinho, vou trazer agora dois louvores, na sequência eu vou liberar o seu áudio, 15 segundos no máximo, me contando aí o que que você tá fazendo nesta tarde de quarta-feira. Me conta aí, tá trabalhando, tá em casa, dando aquela faxina, tá lavando roupa, tá ouvindo a gente em qual cidade, qual bairro, tá fora do Espírito Santo? Fala aí também, Juninho, tô aqui, ó, ouvindo vocês em outro estado, tem outro país, mas tô ligadinho na cor da vida, manda alô pra mim, 988991029. Daqui a pouquinho tem alô, alô, tudo de bom.
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0: Tudo de bom, um abraço aqui pro Wagner, tá em Portugal, indo pra França, tá de carro, ouvindo a gente. Um abraço aí pro Wagner, que Deus te abençoe, meu irmão. Deus te guarde, tá? Boa viagem aí. Mais gente participando aqui, Marco Antônio Viana, de Planície da Serra, ligadinho com a gente também aqui, querendo ganhar açaí. Mais gente participando, Andréia Carneiro, fala Andréia.
1: Graça e paz, Juninho, aqui é a Andréia de Vale Encantado, tô aqui fazendo uma costela com empim pro almoço, recebendo aqui a minha sogra, Helena, do Rio de Janeiro. Deus abençoe essa rádio maravilhosa.
0: Amém. Um abraço aí pra dona Helena. Seja bem-vinda, dona Helena. Que Deus abençoe. Leva o nosso abraço lá pro Rio de Janeiro, tá bom? Forte abraço.
2: Bom dia, paz do senhor Juninho Vitor, o Big Benço. Quero mandar aqui os meus alôs pra você, Maria Geralda, povo de Flechal 2, o povo da Grande Vitória e os motoristas por aplicativo, tá ok, meu querido?
0: Valeu, Big Benção.
2: Forte abraço, vou almoçar agora, tá ok?
0: Bom almoço aí, meu querido. Juninho, manda abraço pra mim, Joélia da Silva Cruz, de Barra Mares. Edilberto, tá ligadinho também, fala Edilberto.
3: Rapaz, senhor Juninho Vitor, quero desejar uma ótima tarde pra você, Larissa, Samuel Silva, para todos os ouvintes da Rádio Acorda Vida. Sou eu, Edberto, Bandeirante.
0: Valeu, Edberto! Que Deus abençoe!
4: Boa tarde, Juninho Vitor. Aqui é Paulo, Jardim Campo Grande, da Igreja de São Filadélfia. Manda um abraço para mim aí. Hoje estou completando mais um ano de vida. 3.9.
0: Opa!
4: E o dia inteiro ligadinho na Cor da Vida.
0: Parabéns!
4: Celular ligado o dia inteiro.
0: Parabéns!
4: Curtindo vocês aí.
0: Feliz aniversário, meu irmão, que Deus te abençoe grandemente.
5: E aí, Juninho Vitor, boa tarde, boas voltas nas férias, falou hoje que eu tô participando, tô aqui morado Laranjeira, levantando parede.
0: Valeu, bom trabalho aí, garoto.
6: Boa tarde, Juninho, eu estou aqui ouvindo você na Cor da Vida, e aqui em Porto Dourado, Serra. E eu gostaria de ganhar esse açaí, Juninho. Gostaria de ganhar esse açaí. Porque meu primo está fazendo aniversário. Meu primo chama João Vitor. Aqui é Serra de Porto Dourado. Célia de Porto Dourado. Eu gostaria de ganhar esse açaí.
7: Pai do Senhor, Juninho. Eu sou a Luz José do Cheta 3. Eu estou fazendo almoço. Eu cheguei da academia agora mesmo. Agora estou fazendo um almocinho aqui, a comidinha de leve. Tá bom? Boa tarde, a paz do Senhor.
8: Boa tarde, Juninho Vitor, a paz do Senhor. Que é missionário Irlanda de Porto Novo, Cariacica, no Brechó Real Xadai. Eu quero ganhar esse pão de açaí para me dividir com a netaiada, hein? Boa quarta-feira, abençoada para todos.
0: Valeu.
8: Nós, em nome de Jesus.
0: Amém, obrigado.
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0: Oi, daqui a pouquinho tem louvor da minha vida, hein? Já vai pedindo aí seu louvor, o hino que marcou sua vida, marcou sua conversão, marca aí sua caminhada com Cristo, te faz lembrar da juventude, da infância. Onde está uma geração que... Conta pra gente aí.

0: músicas, direto sem intervalos. Felipe Rodrigues, tudo é perda. Meio-dia e 51, tá tudo bem por aí? Ó, são 10 músicas direto, não acabou não, tem mais pra você curtir ainda, hein? Mas ó, quero lembrar que daqui a pouquinho começa o louvor da minha vida, vamos voltar no tempo, com os hinos que marcaram época, os hinos que contam história, né, gente? Tenho certeza que tem um louvor aí, que ele é muito especial pra você, que lembra aí da sua juventude, lembra da época que você fazia parte do Ministério dos Jovens, sabe? Lembra? Daquela vigília, aquele retiro que você participou, eita! Da sua conversão, aquele momento do apelo, tem um louvor que eles cantaram no momento do apelo, que Deus usou pra tocar seu coração e você se rendeu, né? Aos pés do Senhor Jesus. Conta pra gente que louvor é esse. Vem participar, 988991029, e eu vou fazer o seguinte, hein? Já vou liberar aqui dentro do louvor da minha vida um par de ingressos para o Circo Máximos, armado na Avenida Mestre Álvaro, ao lado do Hotel Ibis Vitória. Isso aí, ingressos válidos para o espetáculo de amanhã, quinta-feira, dia 13, às 20 horas, tá? Participando aqui do louvor da minha vida, já vou liberar um par de ingressos no finalzinho do louvor da minha vida para o Circo Máximos. Então, já vai correndo aí, já vai pedindo o seu louvor. Eu tô esperando, hein?
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0: Um abraço aqui ao Carlos Eduardo Júnior, ouvindo a gente em São Conrado.

fechando a Cor da Vida, dá de 10 músicas diretas em intervalos comerciais. Get Your Chip, um novo dia, 1:03, 1:03. Ó, vou pro intervalo, daqui a pouquinho eu retorno trazendo pra você mais uma edição do Louvor da Minha Vida. Se você não fez o pedido ainda, corre no WhatsApp 988991029 e peça o hino que marcou a sua vida, hein? Peça aquela canção que marca aí a sua caminhada com Cristo, lembrando que tá valendo par de ingressos para o espetáculo de amanhã no Circo Máximos. Montado, ele está armado ali na Avenida Mestre Álvaro, ao lado do Hotel Ibis Vitória, tá? Válido para amanhã, 20h. 988991029. Vai pedindo seu louvor aí, louvor da sua vida, e também cadastrando aqui nome, bairro e coloca hashtag circo. Final do Louvor da Minha Vida, tem resultado de sorteio.

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1: 1:07, começando mais uma edição do Louvor da Minha Vida. Vamos voltar no tempo a partir de agora, até 14:00. Grava seu áudio aí, manda pra gente no máximo 30 segundos, tá? No máximo 30 segundos, ou então digita aí o seu pedido. Vale também o pedido por texto. Fala seu nome, seu bairro, pra quem você quer oferecer o louvor da sua vida, tá? 988991029. Deixa eu mandar um abraço aqui logo na abertura do Louvor da Minha Vida pro pastor Leonardo Messier, né? Que hoje tá completando o aniversário. Forte abraço aí. Vai ter um culto em ação de graças, né? Pelo aniversário do pastor Leonardo Messier, 19:30, lá na Igreja Denon, Assembleia de Deus em Novo México. Rua Rosa de Ouro, 470, Novo México, Vila Velha. Vai ser uma bênção, hein? Você não pode perder. 19:30, um culto em ação de graça pelo aniversário, pela passagem de aniversário do pastor Leonardo Messier, que inclusive tá ligadinho com a gente lá, né? Deus abençoe grandemente todos lá da Igreja Adenon, Assembleia de Deus, em Novo México, Vila Velha, Rua Rosa de Ouro, 470. Todo mundo convidado para esta grande noite de louvor e adoração, culto em ação de graça pelo aniversário do pastor Leonardo Messier. Que Deus abençoe. A gente começa com Nani Azevedo, Deus é Fiel.

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1: Sim, boa tarde, Joélia de Barra Mares. Gostaria de ouvir, Juninho, um louvor. Eu não lembro o nome da cantora, mas eu lembro que o louvor fala assim:

Moisés. Juninho, se for possível, passa esse louvor. Eu louvei muito esse louvor, Juninho, no ciclo de oração. Tem bastante tempo, aí eu gostaria de estar relembrando. Ofereço para você, para Larissa, para todos da Cor da Vida e para todos que gostam. Muito obrigado, fica com Deus.

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1: 1:20, vamos lá, seguindo com louvor da minha vida. O pedido agora da Leidiane Santos de Oliveira, tá ouvindo a gente em Bandeirantes, Cariacica, pediu o Sabor de Mel com Damaris, pedindo aqui pra gente tocar pra ela. Ela iria ficar muito feliz, né, se ela ouvisse essa canção. Vai ouvir sim, agora, é o louvor que marcou a vida dela. Quero aproveitar aqui e oferecer também pro Jota Costa. Ô, Jota, um abraço, tá? Ele tá oferecendo a canção aqui pro pastor Osíris, lá da Assembleia de Deus Madureira, de Morada da Barra. Um abraço também pro Jota Costa Santos, pastor Osíris, que Deus abençoe também aí. A gente oferece essa próxima canção pra vocês aí, tá bom? Obrigado pela audiência.

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0: Valdeci Aguiar. Vai dar tudo certo. 1h34, pedido aí do Antônio Bessa, Big Benção lá de Rio Marinho, oferecendo para todos os ouvintes, todo mundo que tá ligadinho na Cor da Vida. Obrigado pela participação, obrigado pela audiência, tá? Ó, daqui a 26 minutinhos, vou sortear par de ingressos para o Circo Máximos, para o espetáculo de amanhã, quinta-feira, dia 13, às 20 horas, tá? Quer par de ingressos para o Circo Máximos? Então envia pra gente aí, nome, bairro, escreve juntinho. Circo, hashtag circo, nome, bairro, hashtag circo. Daqui a pouquinho tem par de ingressos. Você mais acompanhante do espetáculo de amanhã, quinta-feira, 8 da noite, hein? Circo Máximos, armado ali na Avenida Mestre Álvaro, ao lado do Hotel Ibis Vitória. Ibis Vitória, ali próximo ao Vitória Parte Hospital, por ali, tá bom? Vem participar comigo, 988991029. Daqui a pouquinho, no finalzinho do Louvor da Minha Vida, tem resultado de sorteio. Manda agora nome, bairro e coloca juntinho aí circo. Nome completo, bairro, escreve circo. Daqui a pouquinho vou trazer resultado de sorteio e você pode ser o ganhador do par de ingressos. Você mais acompanhante, já vai pensando aí quem vai te acompanhar nesse espetáculo aí. Gente, diz que tem um Globo da Morte lá, né? Que é muito legal, vários motociclistas, né? No Globo da Morte, enfim, tem muitas atrações legais lá no Circo Máximos. Então manda pra gente agora, nome, bairro, escreve aí, circo. Daqui a pouquinho tem resultado da promoção, hein? Daqui a pouquinho. Agora vamos pra nossa redação, vamos falar com Larissa Faria, chegando informações aqui com Larissa Faria. Boa tarde, Larissa!
1: Ei, Juninho, boa tarde. O Sistema Único de Saúde incluiu o teste imunoquímico fecal na tabela de procedimentos disponíveis aos pacientes da rede. Portaria publicada no Diário Oficial da União destaca que o exame que pesquisa sangue oculto nas fezes será destinado exclusivamente ao rastreamento bienal de câncer colorretal em homens e mulheres assintomáticos, com idade entre 50 e 75 anos. O texto reforça que o procedimento não se destina à investigação diagnóstica de indivíduos sintomáticos ou com suspeita clínica de câncer. O procedimento pode ampliar o acesso de mais de 40 milhões de brasileiros à prevenção e à detecção precoce da doença. Atualmente, o câncer colorretal é o segundo tipo de câncer mais frequente no Brasil, excluindo os tumores de pele não melanoma. Direto da redação da Rádio Acorda Vida, Larissa Faria.
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0: Minha vida. 1:41, já estamos de volta com o Louvor da Minha Vida. Deixa eu mandar um abraço aqui pra Jane, falando com a gente pela primeira vez.
8: Juninho, é a primeira vez que eu falo na Cor da Vida, tá? É um prazer muito grande falar com você, Juninho. Manda um alô pra aqui, tá?
0: Prazer é nosso, Jane. Seja bem-vinda, tá bom? Ela tava contando que chegou agora da igreja, tá preparando o almoço e tá ligadinha lá com a gente. Vou oferecer essa canção pra vocês também, tá bom, Jane? Quem tá pedindo aqui é Irla Pereira de Rio Marinho, Vila Velha, Marquinhos Gomes, Não Morreria.

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1: Oi, Juninho, tudo bem? Boa tarde, a paz do Senhor, Patrícia do Livre de São Conrado, Cariacica. O louvor da minha vida é crer, conquista vencer ou vencer.

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1: 1:49, ó, você tem 10 minutinhos pra você cadastrar nome, bairro e coloca aí circo, hashtag circo, tem par de ingressos, você mais acompanhante no espetáculo de amanhã, 20h, no Circo Máximos, na Avenida Mestre Álvaro, ao lado do Hotel Ibis Vitória. Manda pra gente aí, tá? Nome, bairro, escreve juntinho, circo, circo. 10 minutinhos pra você participar com a gente, tá? Corre aí, manda, que eu já vou trazer o resultado da promoção. Agora eu vou atender aqui a Silvana Pena Machado de Pitanga. Alô, pessoal de Pitanga, Pitanga da Serra. Ela pediu aqui o louvor com Maria Marçal, Deserto. Vamos ouvir?

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1: A paz do Senhor Jesus Cristo a todos, da cor da vida. Aqui tá falando a evangelista Tiago. O louvor da minha vida é o louvor com Daniel Samuel. É paixão pela tua presença, Senhor. Toca aí, toca aí.

você parar, meu irmão. Cristo tá te perguntando, Cristo tá falando contigo. É, volte, volte, que Cristo está contigo, a vitória é garantida. Não retroceda. Mídia Lima, não pare, a última do louvor da minha vida. Pedido da Regina. Ô, Regina, tá aí, ouviu sua canção? Ligadinha na programação, né, Regina? Pediu aí pra ouvir essa linda canção aí da Mídia Lima. Ela não colocou o bairro dela aqui, mas tá ligadinha, né? Não mandou o bairro, não. Tá ligadinha. É, Salgados, como é que é o negócio aqui? Salgados e Delícias, da Regina. Um abraço, tá? Obrigado aí pela audiência. Que Deus abençoe. Bom trabalho aí, tá? Bom trabalho mesmo. Gente, ó, não dá mais tempo, né, de atender pedidos. 2:03, tá chegando o combate. Duas músicas disputando pelo seu voto. Ah, é Barcelona, o bairro dela. Ela tá dizendo aqui, é Barcelona, Juninho. Valeu, Regina. Obrigado aí, espero que tenha gostado, tá bom? Vamos lá liberar o par de ingressos agora. Par de ingressos do Circo Máximos. Você que participou aí durante o Louvor da Minha Vida, Lauro de Souza Oliveira. Lauro de Souza Oliveira, Nova Carapina 1, levou aqui par de ingressos do Circo. Parabéns, Circo Máximos. Ó, válidos somente para amanhã, tá bom? Nosso querido ouvinte aí, o Lauro de Souza Oliveira, somente para amanhã, 8 da noite. Aí você leva seu documento, chega um pouquinho antes das 8 para você apresentar seu documento, tá? E leva seu acompanhante, leva quem você quiser lá pra contigo para poder acompanhar esse espetáculo amanhã no Circo Máximos Armado, ali na Avenida Mestre Álvaro, ao lado do Hotel Ibis Vitória. Parabéns aí pro Lauro, levou ingressos do circo. Parabéns, parabéns. Não precisa passar aqui na rádio, vai direto lá pro circo, chega um pouquinho antes das 8 e aí apresenta seu documento e entra, tá? Parabéns aí. Gente, ó, depois do intervalo tem pra você combate, combate, tem pote de açaí. Aquele potássio de 5 litros de açaí, Mamute, daqui a pouquinho no combate.

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3: 2:08, boa tarde pra você, boa quarta-feira, dia 12 de agosto de 2026, começando mais um combatão aqui na sua Cor da Vida, duas músicas a partir de agora disputando pelo seu voto e tá valendo aquele pote de 5 litros de açaí Mamute, aquela sobremesa deliciosa com aquele leite em pó, gente, amendoim, aquela frutinha, morango, eu gosto de morango, manga, é bom, né? Já vai pensando aí nos complementos que você vai colocar nesse açaí que você vai ganhar agora, tá bom? Vamos lá então pro nosso combate, valendo 5 litros de açaí Mamute. Hoje eu tenho duas canções com a participação da Gabriela Rocha. Vamos conhecer essas duas músicas que a Gabriela Rocha participa? Vamos lá, primeiro round.

Tá cantando com Isaê Saad, Enche-me. Qual vence? Eu quero saber, quero o seu voto. Tô de olho no telão aqui, esperando o seu voto. Vou computar os votos aqui no final da hora, a gente confere qual recebeu mais votos pra tocar inteirinha e um ouvinte levar esse pote de 5 litros de açaí Mamute, que só de falar

0: tão bom pra mim. 2:22, 2:22, finalizando aqui o primeiro round do combate. De um lado nós temos uma canção aqui com a Gabriela Rocha e Lucas Agostinho, Tu És Poderoso. Do outro lado, a música 2, Gabriela Rocha cantando com Isaías Saad, Enche-me. Quero saber qual vence esse combatão, a primeira ou a segunda. Dá o voto aí, tá valendo pra você 5 litros do açaí Mamute. 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
3: Entrando agora no nosso segundo round. Segundo round do combate. Você que não viu o primeiro round, presta atenção agora. Mais um trechinho aqui das duas músicas. Lembrando a você que tá valendo 5 litros do açaí Mamute, hein? 5 litros. Potássio de 5 litros do açaí Mamute. 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Essa é a música de número 1.

0: 5 litros de açaí mamute. Aquela sobremesa deliciosa depois do almoço, depois do jantar, no fim de semana. Eita! Do inverno ao verão. Açaí mamute é uma delícia, né? Vota aí. Lucas Agostinho, Gabriela Rocha, Tu És Poderoso, ou Isaías Saad, Gabriela Rocha, Enche-me. Nas duas tem a participação da Gabriela Rocha.
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volta, meu mestre, 2h34, passando aqui pelo WhatsApp, ó, quem tá botando aqui no combate é a Silvana Nunes. Ô Silvana, tá em Munguba, lá em Cariacica, ouvindo a gente. Erlândia Alves Lima também tá ouvindo a programação, um abraço, obrigado pela audiência, pela participação. Porto Novo, lá em Cariacica, ligadinha com a gente, lá no brechó é o Shaddai, um abraço, tá? Nira Santos tá em Eldorado também, ligadinha com a gente. Alô, Nira, um abraço. Obrigado aí pela participação, pelo carinho de sempre. Melquisedeque, Santa Cruz, morador de Santana, Cariacica. Pedro de Jesus, Cristóvão Colombo, Dalva Lima em Jabaeté, Leopoldina de Felrosa, Helena Maria de Jesus, tá ouvindo a gente também, Maria Vicente Oliveira, tem aqui Matilde de Souza de Cristóvão Colombo, Mike Fernandes, Vila Palestina, Carlos Alberto, tá ligadinho com a gente também, ele é lá de Santo Antônio, Elisângela Leal, ela trabalha no UCAM e também tá sempre dando uma carona pra gente, né? Vai pro trabalho, tá ouvindo a programação na volta também. Janaína Castelo Branco, praia de Taparica. Meu amigo Max Casini tá por aqui também. Alô, Max Casini, um abraço. Guilherme Ramos, Cidade Continental. Débora Silva, lá de Bandeirantes. Também um abraço aqui para Antônio Silva, tá em Mucuri. Maria Ned Nascimento, tá ouvindo a gente, em José de Anchieta. José Adilson, diretamente de Recife. Pessoal querendo ganhar um pote de açaí. Lá em Santa Catarina, pessoal da Pescaria Brava, um abraço. Renato Maurício, lá da RS Manutenção, um abraço. Deus abençoe grandemente vocês aí, tá bom? Rodrigo Araújo, Guaraná, em Aracruz. Tem também a participação aqui do Leandro Xavier. Valeu, Leandro. Miqueias Trevesani, tá ouvindo a gente também. Pessoal lá da Barra Bike. Zenaide Lima, Novo Brasil. Ziu, ziu, ziu. Lucemberg Felipe da Silva, lá do Belcar Lava Jato, bairro Canaã, curtindo também a gente. Ó, a primeira música aqui do combate é Gabriela Rocha com Lucas Agostinho, Tu És Poderoso. A segunda é Gabriela Rocha com Isaías Saad, Enche-me. Tá valendo 5 litros de açaí mamute. Qual você vota? A P

0: Anderson Júnior, Deus provedor. Um abraço aqui, ó, pro nosso ouvinte que eu falei agora, o Renato Maurício, tá lá em Santa Catarina ouvindo a gente, e ele e a esposa estão completando aniversário hoje de casamento, 37 anos de casados, né? Um abraço aí, que Deus abençoe vocês grandemente. Feliz aniversário de casamento aí pra vocês, tá? Estão ouvindo a gente lá pela internet. Meu amigo Max Casini também tem um recado aqui. Fala aí, Max, recado.
1: Boa tarde, meu amigo Juninho Vitor, que é Max Casini do restaurante Sabor da Roça. Juninho, ó, nós estamos ligadíssimos aí na FM, que é tudo de bom, hein? E ó, Juninho, passando aqui pra te fazer um convite a você e a esses ouvintes maravilhosos aí da Cor da Vida, hein?
0: Faça!
1: Amanhã, música ao vivo no Sabor da Roça com Anderson Andrade. É isso mesmo, Juninho. E se falar que é ouvinte da Cor da Vida, vai ganhar um copo. E se falar que é amigo do Juninho, seguidor do Juninho, vai ganhar um Guaraná Juninho. Isso mesmo, Juninho. Vem conosco.
0: Maravilha.
1: Grande abraço, irmão.
0: Maravilha, amanhã tem música ao vivo lá no Sabor da Roça, então. E vai rolar, né? Pra quem chegar lá falando que o ouvinte da Cor da Vida tem copo. 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
2: 2:47, vamos lá pro nosso terceiro e último round do combate. Duas músicas disputando pelo seu voto. De um lado nós temos Gabriela Rocha com Lucas Agostinho, Tu És Poderoso. Do outro lado tem Gabriela Rocha com Isaías Saad, Enche-me. Qual vence? A primeira ou a segunda? Qual você escolhe? Tá valendo 5 litros do açaí Mamute. 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

0: A segunda, quero te dar esse potão de açaí, mas você tem que correr agora e votar, porque é o último decisivo round, hein? É o terceiro. 988991029, nome completo, seu bairro e seu voto. Na primeira ou na segunda? Na primeira ou na segunda? É Lucas Agostinho, Gabriela Rocha, tu és poderoso? Ou é Isaías Saad, Gabriela Rocha, enche-me? Vota aí, tô esperando você, esperando o seu voto.
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0: Gente, ó, tá rolando uma polêmica aí sobre a canção da Suete Silva, é Reacende a Chama, que o Bispo Samuel Ferreira, ele disse que a música, ele não gosta da música, ele disse que a música é um lixo. Diz que não tem embasamento teológico nenhum. Eu postei um vídeo lá no meu Instagram, vai lá dar uma conferida lá no que o bispo disse, gente, sobre essa música da Suede Silva, tá bom? Juninho Vitor, lá no Instagram, Vitor com dois T's, fiz um vídeo lá, tá uma polêmica danada sobre essa música. Dá uma conferida lá.

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0: vencedora do combate, música de número 1. Gabriela Rocha, Lucas Agostinho, tu és poderoso. Agora vamos lá pro resultado da promoção, vamos saber quem tá levando. 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
0: 3:11, 3:11. Depois de conferir as ofertas da Belém, vamos lá então conferir quem tá levando o potaço de açaí aqui no nosso combate, no Combatão da Cor da Vida, segunda edição. Vamos lá conferir quem tá levando. Atenção, atenção, nosso ouvinte de nome Juliarne Cristo, morador de Castelo Branco, do telefone final 0793. 0793, parabéns, Juliarne! Ele, Juliarne Cristo, Castelo Branco, 0793, está levando aqui o potaço de 5 litros de açaí mamute. Pode passar por aqui amanhã, quinta, na sexta ou na segunda-feira, tá bom? Amanhã, quinta, sexta ou segunda-feira, você pode retirar aqui o seu vale açaí. Juliarne Cristo, de Castelo Branco, estamos aqui no Shopping Portal da Glória, bairro Glória, Vila Velha. Não ganhou, ó, já tô até olhando aqui, já tô vendo aqui gente chorando aqui, reclamando. Não ganhei. Ai, Juninho, já tô vendo gente chorando aqui, mas é o seguinte, ó, pode sorrir que tem mais açaí daqui a pouquinho tem mais açaí. Agora ficou feliz, agora sorriu, né? É, eba, daqui a pouquinho no nosso show da tarde tem mais um potaço de 5 litros de açaí mamute.

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tarde pra você, boa quarta-feira, quartou, meio-quinha da semana, dia 12 de agosto de 2026, começando mais uma edição do nosso Show da Tarde, e já vou liberando aqui mais um potaço de 5 litros de açaí mamute, hein? Mais um potaço de açaí mamute valendo, nome, bairro, e aí você não precisa colocar senha premiada, hashtag não, apenas nome, bairro, já está valendo mais um potaço que eu vou sortear no nosso Show da Tarde logo mais, tá bom? 9889.

Quero começar o show da tarde te dizendo o seguinte: não pare no meio do caminho. Às vezes, a maior batalha que enfrentamos não está do lado de fora, está dentro de nós. Há dias em que a vontade de continuar desaparece, você ora, mas parece que o céu está em silêncio, você luta, mas não vê resultado, você faz o que pode, mas nada parece mudar. É exatamente nesses momentos, meu irmão, minha irmã, que precisamos lembrar: você não pode basear sua fé naquilo que sente. Sentimentos mudam, circunstâncias mudam, pessoas mudam, mas Deus permanece fiel. Então, meu irmão, não desanima, não para no meio do caminho. Talvez você tá orando, tá buscando e a resposta ainda não veio. Deus está em silêncio, mas ele está trabalhando em seu favor, ele está caprichando, e a sua bênção, tenha certeza, vai te surpreender. Creia, tenha fé.

0: Olá, Carla, o céu está perto, 3:32, depois do intervalo tem Diz Aí, tem a nossa enquete da tarde.
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1: 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Vamos lá pro nosso Diz aí. Hoje é Dia Internacional da Juventude. Por falar em juventude, o Diz aí de hoje está perguntando o seguinte: o que você gostava de fazer quando era jovem? O que você gostava de fazer na juventude que hoje já não faz mais? Já não gosta, já não tem mais aquela disposição que tinha antes. O que você fazia, hein? Quando era jovem, que hoje já não faz mais. O gosto mudou, já não tem mais o mesmo gosto, né? Você talvez já não tem a mesma disposição por conta da idade. Fala pra gente aí. Falar de juventude, da sua juventude. O que você fazia quando você era jovem, que hoje, né? A idade passou, a idade chegou, e aí você já não faz mais pela disposição ou pela... como gosto, né? Que mudou, já não tem mesmo gosto, não tem mesma vontade, já não tem as mesmas amizades. Tinha amizade, né, Juninho? Fazia e tal. Enfim, vem participar com a gente, tô esperando a sua participação. Tá valendo potássio de açaí, Mamute! Família toda, né? Jovem, é vovô, é vovó, é criança, todo mundo gosta de açaí. Açaí não tem essa, né? Todo mundo gosta.
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0: 3:45. Nosso Diz aí no Dia Internacional da Juventude. O que que você fazia quando você era jovem que hoje, né, com o passar da idade, você não faz mais, não tem mais posição, não tem mais vontade, o gosto mudou? Vamos ouvir aqui a Gisele Lemos. Fala aí, Gisele.
4: Fala, meu amigo Juninho. Gisele Lemos aqui de Marcelo de Noronha. E respondendo Diz aí, Juninho, o que eu fazia na juventude que hoje eu não faço mais, Juninho, com toda certeza, trabalhar para os outros. Juninho, na minha juventude trabalhei muito para os outros, dava dinheiro para os outros. Hoje eu faço dinheiro para mim, Juninho. E é uma coisa assim que eu não volto atrás. Fazia muito na minha juventude, trabalhei muito, muito, muito. E agora, Juninho, eu trabalho para mim, coisa linda, maravilhosa, glória a Deus. E é isso, tamo junto, Juninho!
5: Ei, Juninho, boa tarde, meu amigo. Aqui quem fala é o William Bacelar de Barcelona. Rapaz, uma coisa que eu tinha um pouquinho de paciência era assistir televisão. É, eu via, né, televisão, assistia algumas coisinhas, né? Eu comecei a trabalhar muito cedo, mas quando eu estava em casa, eu assistia alguma coisa na televisão. Hoje em dia eu não tenho paciência. Desde a ideia de 2020, eu não sou de assistir mais televisão aberta. Eu olho alguma coisa na internet, sim, alguns cursos, algumas mensagens, entendeu? Eu não assisto nada em TV aberta, futebol, não vejo. Então, assim, é uma coisa que eu tinha, que hoje eu perdi a vontade de ver. E quem fala é o William Bacelar de Barcelona. Boa noite, boa tarde a todos, que Deus os abençoe.
6: Boa tarde, Juninho. Boa tarde a todos os ouvintes da Cor da Vida. Paz do Senhor Jesus. Aqui é Suzana, do bairro Divino Espírito Santo. Estou agora no meu trabalho, na loja de produtos naturais aqui em Itapuã. Quando eu era jovem, eu gostava muito de ir à praia. Eu ia à praia todos os dias. Eu estudava pela manhã, chegava em casa, almoçava rapidinho, passava a tarde toda na praia até a última gota de sol. Hoje em dia eu vou à praia a cada 5 anos e olhe lá. Nem sou muito fã. Mas já gostei muito, tá? Muito.
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0: E aí, você? O que você fazia quando era jovem que hoje já não gosta mais? Diz aí.

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0: 5. Hoje é Dia Internacional da Juventude. O que você fazia quando era jovem, que hoje já não faz mais? Vamos ouvir aqui a Valdileia Ramos da Glória.
1: Juninho, boa tarde, Valdileia da Glória. Respondendo a sua enquete, quando eu era jovem, na minha juventude, o que eu amava fazer era jogar um futebol. Joguei futebol até meus 40 anos de idade. Hoje eu tô com 52, problema no joelho, tudo it. É isso, hoje eu não jogo mais, só assisto.
0: Valeu, Valdileia. Keila Orlando, de Barra de São Francisco, jogava voleibol, gostava muito quando era jovem, hoje já não jogo mais. Leidiane Santos de Oliveira, de Bandeirantes, a Leidiane tá dizendo o seguinte: eu gostava de jogar videogame, mas agora nem tempo para isso eu tenho mais. Érica de Jesus está ouvindo a gente também, ela é de Jardim Carapina. Eu gostava muito de sair, né? Hoje já não saio mais. Saía, ela tá falando que saía pro baile, pros bailes quando era jovem. Hoje já não vai mais, não sai mais porque Jesus me salvou. Glória a Deus por isso, né? Luzia Gobi Costa, de Nova Carapina, gostava muito de jogar futebol. Hoje, 49 anos, alguns quilos a mais, aí não dá pra correr atrás da bola. E saudade! Vamos ouvir mais gente aqui? Vamos ouvir a Tânia? Vamos ouvir a Tânia. Fala, Tânia!
2: Hoje, o que eu fazia antes, eu não faço nem a metade hoje. Tô com 65 anos, cheio de dor. É dor na perna, é dor no braço, é dor em tudo quanto é lugar. Não posso fazer nada. Nem pegar um litro de água na geladeira para beber com a mão direita, eu não consigo. A idade chegou, a vontade acabou.
3: Hoje, o que eu fazia quando eu era jovem, que hoje eu não consigo mais fazer, bom, eu tinha 18, 19 anos, eu jogava muita bola. Eu era atacante e eu fazia mais de 35 embaixadinhas, sem colocar a bola, deixar a bola cair, botar o pé no chão. Assim, no, bem feita mesmo. Corria muito, corria tanto que às vezes passava da bola. Mas hoje com 50, não consigo mais jogar bola. O máximo que eu brinco é aquele famoso altinho, que é, joga no alto mesmo, faz um círculo e brinca de bola. Chutava muito forte. Chutava muito bem de trivela, fortíssimo. Enfim, eu jogava muita bola de verdade, era fera, mas agora eu não consigo. 50 anos, tô passando, mas eu brinco, mas assim, não jogo mais. Não porque eu não gosto, não tenho paciência. Eu amo, porque eu não aguento. 50 anos. Ai, meu Deus.
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0: melhor programação no seu rádio, Valesca Maíssa, Não Me Deixe Esquecer, Leandro Borges, Deus Vai Chegar Primeiro, na sequência você ouviu Abraão Alencar, Palavra Liberada, 4h27, ó, sexta-feira tem sorteio de Pix no valor de R$300, hein? Não esquece, vai cadastrando aí, 988991029, nome completo, seu bairro, e não esquece de colocar aí o nome da canção da Laís Santos, que tá tocando na programação da Cor da Vida, se chama Aguenta Firme Aí. Sexta-feira tem R$300 caindo na sua conta na promoção do Pix Premiado, hein? A Cor da Vida e Laís Santos. Laís Santos com a canção Aguenta Firme Aí, hein? Sexta-feira tem Pix de R$300. Aquele barulhinho, aquela notificação chegando aí no seu Pix, chegando na sua conta. Que maravilha! É sexta-feira, hein? Pix Premiado, A Cor da Vida e Laís Santos. Aguenta firme aí, agora tem informação.
1: Valores divulgados essa semana pelo Banco Central mostram que há mais de 5 bilhões de reais esquecidos em instituições financeiras brasileiras. Desse total, mais de 3 bilhões de reais pertencem a cerca de 22 milhões de pessoas físicas e 1 milhão a 2 milhões de pessoas jurídicas, de acordo com a informação do Sistema de Valores a Receber. Segundo o Banco Central, dos mais de 20 bilhões de reais que estavam esquecidos em instituições financeiras, como bancos e consórcios, 15 bilhões de reais foram sacados. Para consultar, não é preciso fazer login. Basta informar o seu CPF e data de nascimento ou cadastro de pessoa jurídica e a data de abertura da empresa, inclusive para aquelas já fechadas. O SVR é um serviço do Banco Central por meio do qual o cidadão pode consultar se ele próprio, sua empresa ou pessoa morta tem dinheiro esquecido em algum banco, consórcio ou outra instituição, como financeiras e corretoras. Caso haja algum valor, é preciso acessar o sistema e fazer login com a conta gov.br nos níveis prata ou ouro e verificação em duas etapas. Direto da redação da Rádio Acor da Vida, Larissa Faria.
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3: 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Júlia Vitória e Marcelo Marques, vamos cantar. 4:33, daqui a pouquinho saindo 5 litros de açaí mamute. Quer concorrer ao potássio de açaí mamute? Manda aí nome e bairro, tá? Não tem senha premiada, não tem hashtag. Manda aí.

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1: 4h39, vamos lá, Dia Internacional da Juventude. O que você fazia quando era jovem que hoje já não faz mais, hein? Manda sua participação pra gente, manda sua resposta pra gente. Vamos ouvir aqui a Adelina Menezes. Fala, Adelina.
2: Juninho Vitor, boa tarde. Aqui é a Adelina Menezes, do Nascimento de Argolas. Sobre o diz aí, da enquete aí, eu quando era pequena, era jovem, né? Eu gostava muito de participar dos eventos. Exemplo, se tinha um evento aqui em Vitória, ali no antigo Cine Glória, né? Ali, eu ia, eu gostava desses eventos que tinha artistas, eu gostava de participar. E agora passou, né? Acabou. Valeu, fica com Deus.
3: Oi, Juninho, boa tarde. Aqui é Geralda Silveira, de Campo Verde, Cariacica. O que eu gostava de fazer quando eu era criança, que eu não faço mais, é correr. Se eu correr, agora eu caio.
1: É assim mesmo. Márcio Leite, de Campo Verde, jogar bola. Quando era mais jovem, eu gostava de jogar bola. Hoje eu já não jogo mais, Juninho.
4: Oi, Juninho, boa tarde, meu amigão. Deu falar da minha juventude, eu gostava muito de soltar pipa, meu amigo, jogar peão. Ei, que saudade que não volta, Juninho. Fica com Deus e um grande abraço aí, Juninho.
5: Ei, Juninho, aqui é o Marcos Pereira, do bairro Consolação, Vitória, Espírito Santo. Rapaz, quando eu era jovem, eu gostava muito de subir em pé de árvore frutífera para tirar frutas. Parecia que estava andando no chão, andava bem. Hoje em dia, rapaz, tá difícil, hein? Dá um suador terrível.
1: A idade chega pra todos, né? Silvana Felício da Luz, de Vila Independência, ela tá dizendo que gostava muito de dormir com o rádio ligado do lado da minha cama. Sinto muita falta disso. Acho que por isso que eu canto e louvo ao Senhor com alegria, pois amo muito música. Hoje só escuto louvores. Um abraço, tá? O Emerson Lima da Silva, ele tá ouvindo a gente lá no bairro Santo André e ele tá dizendo que gostava de jogar bola até altas horas da noite. Hoje já não faz mais, né?

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3: Daqui a pouco tem as 10 mais do dia. 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
0: 4h48.

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1: Dia Internacional da Juventude, o que que você fazia quando era jovem que hoje já não faz mais, já não tem mais vontade, já não tem mais disposição? Fala pra gente aí.
2: Boa tarde, Cor da Vida. Boa tarde, Juninho. Aqui é Luciano Gonçalves de Nova América, Vila Velha. Juninho, o que eu fazia na juventude que hoje eu não faço é ir à praia e entrar na água e nadar. Hoje eu não gosto nem de ir na praia, eu vou obrigado. E muito menos entrar naquela água gelada, não vou de jeito nenhum. Vida todo mundo com Deus.
1: Coisas mudam.
2: Boa tarde a todos.
1: Tá vendo? Quando é jovem tem disposição, né? Agora já pensa 10 vezes, né? Areia, gruda, água fria, aquela coisa toda, né?
3: E aí, Juninho, aqui é o Marcos Pereira do bairro Consolação, Vitória, Espírito Santo. Rapaz, quando eu era jovem, eu gostava muito de subir em pé de uma árvore frutífera para tirar frutas. Parecia que tava andando no chão, andava bem. Hoje em dia, rapaz, tá difícil, hein? Dá um suador terrível.
4: Boa tarde, Juninho. Aqui é Nelico Zendê Antunes, morador de Balneário de Carapebus, condomínio Parque Valença. O que eu gostava muito de fazer quando eu era jovem, eu gostava muito de festa, eu era festeira. Eu não gostava de não perdi uma festa. Casamento, aniversário, festa junina. Às vezes minha mãe não queria deixar eu ir, eu chorava, chorava. Ela falava, vai menina, eu pegava e ia. E hoje em dia eu já não gosto mais. Hoje em dia eu pago para não ir. Valeu, Juninho. Forte abraço aí. Deus abençoe.
5: Juninho, eu gostava muito, sou Jus Cabral. Eu gostava muito de jogar bolinha de gude, jogar peão, andar de carrinho de rolimã na minha juventude.
6: É Cor da Vida. É. Boa tarde. É Juninho, né? É, na minha infância, eu gostava muito quando nós juntávamos na rua, minhas amigas, meus colegas. Nós brincávamos muito de pique-bandeira, pique-cola.
7: Boa tarde, Juninho. Boa tarde, Juninho. Boa tarde para toda a radialista da Cor da Vida. Meu nome é Benedito Pinheiro, na Avenida Laranjeira, número 2, Barra Cidade Palmar, Serra. Sobre a enquete, Juninho, sabe o que eu gostava de fazer quando era criança? Jogar peão e jogar bola. A bola era mais fácil, sabe por quê? Que a gente fazia de meia velha, enchia de pano, amarrava e jogava. Que não tinha dinheiro para

0: comprar uma bola mesmo de verdade, falou? Que ela fique na paz, que Deus dá uma boa tarde.
1: Valeu, meu querido. Deus abençoe muito, Benedito. Hoje, Benedito, nós estamos no formato da bola, né? Hoje nós estamos no formato da bola, é. Hoje nós estamos parecendo a bola hoje, né?
2: Rapaz, eu tenho saudade da época da juventude, quando o corpo obedecia a cabeça. O tempo vai passando, principalmente quando você passa na idade e o número que você calça, parece que o chicote fica cheio de curto-circuito. A cabeça manda o sinal, mas o corpo não obedece. Você baixa, não é que você levanta rápido assim, rapaz. Começa a dar aqueles mosquitos nos olhos, assim, começa a escurecer assim, ó. Se você não tiver lugar pra esperar, você emborca ali mesmo, ali, ó. Não, você sabe tudo quanto é nome de remédio, é dor pra todo lado. Minha mãe aqui olhou pra mim e falou, mas o senhor tá feio, meu trem tá feio pro seu lado mesmo. O senhor tá barrigudo, orelhudo, narigudo, zoiudo, cabeçudo. Não, o senhor não serve nem mais pra bucha de canhão.

finalizar mais uma edição do nosso Show da Tarde, Furioso Oceano, Jonas Serra. Olha, amanhã tem mais, hein? A partir de 3 da tarde, mais uma edição do nosso Show da Tarde. Diz aí, conto com sua audiência, hein? 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Vamos lá pro resultado da promoção. Pote de açaí, quem tá levando, quem participou aqui do nosso Show da Tarde, potássio de 5 litros de açaí, Beatriz Lázaro de Canaã, telefone final 7040, parabéns aí para Beatriz Lázaro, tá levando aqui o potássio de 5 litros de açaí Mamute Canaã 7040, o telefone final dela, pode passar por aqui, ó, amanhã quinta, sexta ou na segunda-feira. 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Dá de 10. Beijão no seu coração. Ora por mim que eu estarei orando por vocês, tá bom? Até amanhã. Fui!

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Hotel Ibis Vitória, tá bom? Os ingressos de hoje são válidos para quinta-feira, dia 13 de agosto, às 8 horas da noite. Então, bora curtir um circo? E tá demais, hein? Já me enviaram mensagens aqui, vídeos e tudo do circo. Gente, adrenalina pura, viu? Lindo demais, você vai curtir muito. Então, ó, já sabe, vai no zap 988991

0: 988-99-1029. Manda aí seu nome completo e também o seu bairro.
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0: Ministério Atitude, olhos nos olhos.
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0: Sim, minha vez, posição de número 9. E abrimos as 10 mais do dia. Hoje com o Ministério Atitude, olhos nos olhos, na décima posição. Agora 5h20, já tem giro no trânsito, hein?
1: Um cruzamento será fechado na Avenida Carlos Lindenberg em Vila Velha a partir das 10 horas dessa quinta-feira, para o andamento das obras de construção do Expresso GV, o corredor exclusivo para ônibus. A interdição será por pelo menos 2 meses. O fechamento será na altura da Rua Felicidade Siqueira. Por isso, quem precisa cruzar a avenida naquele ponto terá de seguir por uma rota alternativa dentro do bairro Jardim Marilândia. A Avenida Carlos Lindenberg, no entanto, permanece liberada nos 2 sentidos durante o período das obras, segundo a CEMOB. O trecho contará com sinalização provisória de orientação enquanto durar a intervenção. A CEMOB recomenda atenção redobrada, redução de velocidade e respeito às orientações no local para manter a circulação com segurança e reduzir os impactos no tráfego. Direto da redação da Rádio Acor da Vida, Larissa Faria.
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0: 5h22, vamos ao giro no trânsito. A Avenida Maruípe está com trânsito parado, velocidade média 7 km/h. Também está com trânsito intenso em Vitória, na Avenida Fernando Ferrari, lá a velocidade média está 19 km/h. A Avenida Mestre Álvaro está com trânsito de moderado a intenso, velocidade média 25 km/h.
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0: 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Juliane Souza, ah, Jesus, na quinta posição aqui das 10 mais do dia, 5:37. Bom retorno para o seu lar doce lar, viu? Daqui a pouquinho tem mais um giro no trânsito. Vamos dar uma volta ali por Cariacica para saber como é que tá o trânsito por lá. E você que tá circulando aí na Grande Vitória, tá no seu carro acompanhando aqui a nossa programação, pode ficar à vontade também. Pode passar pra gente, né, através do nosso zap, o 988991029, dizer aí como é que tá o trânsito aí onde você tá passando agora, viu? Vamos ajudar aí outros motoristas também a chegarem em paz, tranquilo em casa. 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
0: Vamos ao giro no trânsito, agora 5:39. Bom, meu amigo aqui, o Rogério, lá da Serra, a gente 1029, tá dizendo que o Shopping Vitória, ali no Shopping Vitória, está com o trânsito parado, viu? Bem congestionado por lá. Em Cariacica, a Avenida Mário Gurgel está com velocidade

0: A velocidade média, portanto, um trânsito parado.
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0: 4.
1: Fabiana Sinfrone e Anderson Freire, somos a igreja. Ó, o 988991029 tá aí pra você mandar nome completo, seu bairro, porque eu tenho um par de ingressos para o Circo Máximos, armado ali na Avenida Mestre Álvaro, ao lado do Hotel Ibis Vitória. Ingressos para quinta-feira, hein? É dia 13, pois é, amanhã, né? Às 8 horas da noite. Bora então curtir um circo? Já tem resultado.

0: posição de número 2 nas 10 mais do dia foi também Felipe Rodrigues, melhor lugar. Na posição de número 3 e quarto lugar para Fabiana Sinfrônio e Anderson Freire cantando Somos a Igreja. 5 minutinhos para 6, então bora conhecer a campeã de hoje. Já já sai resultado aqui de promoção depois da campeã, hein? Tem par de ingressos sendo liberados aqui para quem colocar aí o cadastro pra gente, pra estar concorrendo, tá bom? Par de ingressos para o Circo Máximos Armado ali na Avenida Mestre Álvaro, ao lado do Hotel Ibis Vitória. Ingressos para amanhã às 8 horas da noite, o espetáculo, tá? Então participa com a gente, 988991029. Você que ainda não deixou seu cadastro, corre, vai lá no zap, deixa tudo direitinho, porque daqui, ó, deixa eu dar uma olhadinha, hein? A música tem 4 minutos. Daqui a 4 minutinhos já chego com o resultado de hoje.
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resultado de hoje tá saindo um par de ingressos para o Circo Máximos, armado ali na Avenida Mestre Álvaro, ao lado do Hotel Ibis Vitória. Ingressos para o espetáculo de hoje, porque par de ingressos, né? E quem vai, não precisa nem passar aqui na rádio, o nomezinho vai estar lá na bilheteria, tá bom? É só você chegar lá e falar, eu ganhei o par de ingressos aqui na Rádio Acorda Vida e pronto, e vai você e a pessoa que você quer levar pra curtir com você o Circo Máximos. Muito bem, quem se deu bem hoje foi o Rogério Barros Santos, de Jardim Limoeiro, no final de telefone 7555. Rogério Barros Santos, de Jardim Limoeiro, no final de telefone 7555. Lindão, par de ingressos pra você, viu? Pois é, já vai vendo aí quem é que você vai levar pra curtir o Circo Máximos, que eu vou falar pra você, tá o máximo mesmo, viu? Tá top demais, a galera tá curtindo muito. E o Rogério, dessa vez, vai poder curtir também, junto com essa galera aí que gosta de circo, né? Par de ingressos para o Circo Máximos, saindo então para o Rogério Barros Santos, de Jardim Limoeiro, do final de telefone 7555. Seu nome vai estar lá na portaria, tá bom, querido? É só ir lá e pronto. Espetáculo amanhã, às 8 horas da noite. Parabéns! Minha gente, já já eu tô voltando, viu? Com muito mais sorteio pra você, mas não é do circo agora não, é daquele potássio de

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com o Planeta Retrô, um programa de versões aqui na Rádio Acor da Vida, e chego também com o potássio de açaí. Quarta-feira é dia de açaí aqui, né? Na FM, que é tudo de bom. E você que se dá bem nessa, hein? Então manda pra gente no zap a partir de agora no 988-991029. Nome completinho, tudo bonitinho. Também o seu bairro, não esquece não, hein? E claro, fica na torcida, porque você pode levar pra casa hoje ainda esse potássio de açaí da Mamute Açaí. Uma delícia, cremosinho, gostosinho. Se você quiser, pode colocar aquelas coisinhas, frutinhas, sabe? Chocolate, leite condensado, pode também, mas se você não quiser,

você tem essa oportunidade também de sentir sabor do açaí, da Mamute Açaí, viu? Então participa com a gente, boa sorte, tá bom? 988991029, deixa nome completo e também o seu bairro. Potássio de açaí, 5 litros de açaí da Mamute, tá aqui no Planeta Retrô. Tá chegando o Pastor Lucas com a primeira da sequência de hoje, hein? Deus que surpreende, essa música é linda, 6:08.

0: 6h22, já eu tô de volta com informações do trânsito, hein? O governo do presidente Luiz Inácio Lula da Silva tem 53% de desaprovação entre os eleitores brasileiros, conforme pesquisa do Instituto GERP. O levantamento foi divulgado essa semana. O estudo aponta que 42% da população aprova a gestão do petista e 5% não souberam avaliar ou preferiram não responder. A pesquisa fez 2.400 entrevistas remotas entre 6 e 10 de agosto, com eleitores de 5 regiões do Brasil. A margem de erro é de 2 pontos percentuais para mais ou para menos, e o intervalo de confiança é de 95%.
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0: Vamos a mais um giro no trânsito. A Avenida Luciano das Neves em Vila Velha está com velocidade média 8 km/h. Olha, você que vai passar aí pela terceira ponte vai encontrar um trânsito bem congestionado, tá bom? Um trânsito parado por lá. Intenso na Avenida Dante Michelini, 20 km/h, lá em Vitória. E também em Vitória, a reta da Penha está com trânsito intenso, 12 km/h.
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0: 6h25, de volta com o Planeta Retrô. Olha só, manda no zap no 988991029 seu nome completo e seu bairro. Eu tenho pra você aquele potaço de açaí, 5 litros de açaí da Mamute, hein? E no finalzinho aqui do Planeta Retrô sai resultado de promoção. Bora curtir Fernanda Brum cantando Faraó ou Deus?
7: Ei!

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2: De volta com o Planeta Retrô, Nani Azevedo, adorador por excelência. Já já tem açaí. Nossa, aqui, hein? Deus, manda aí o seu cadastro, 98899-1029, nome completinho, também o seu bairro, tá bom? Pote de açaí da Mamute tá aqui no Planeta Retrô.

0: minutinhos para 7 horas da noite. Deixa eu ver quem tá aqui no zap, no 988991029. Já quero agradecer a sua companhia, você aí no volante, você que tá aí no seu trabalho, você que tá curtindo a gente na sua casa, que bom que você tá aqui, viu? E agora eu quero ver quem é que tá aqui no zap. Vou mandar um abraço pra você que tá comigo, Camila Rocha, de Cristóvão Colombo. Beijo pra você, minha linda. Também quero mandar um abraço todo especial para a Maria Rosa. Maria Rosa, cadê o nomezinho dela aqui? É Maria Rosângela, agora que apareceu tudo, ó. Aí ficou Maria Rosa, só que apareceu. Maria Rosângela, de Barra Mares. Um beijo, já chamei você de Rosa, viu? Pois é, dá nisso, ó. Minha amiga Tânia também tá com a gente em Novo México. Ei, minha linda, um beijo pra você. Cleuzimar também tá ligadinha com a gente em Cariacica, né? Meu amigo Max Casini, fala, menino.
1: Boa noite, minha amiga Larissa. Aqui é Max Casini, restaurante Sabor da Roça. Larissa, estamos ligados aí no Planeta Retrô, hein?
0: Opa!
1: Ligadíssimo da FM, que é tudo de bom. Meu amigo, quero te convidar pra tomar um açaí comigo, ó.
0: Bora!
1: Porque esse pote de açaí já é meu.
0: Aí
1: grande abraço,
0: sim,
1: irmão.
0: Um abraço, querido. Boa noite, bom descanso. O Carlos Augusto de Campo Verde também tá por aqui. A Elisângela de Andorinhas. Meu amigo Júnior, lá de Vila Nova de Colares. Daniel, grande Daniel, lá de Jardim Marilândia. Beijo pra você. Missalma também tá aqui, de Presidente Médio. Meu amigo Inter, de Jockey de Taparica. Também o Marcos, fala Marcos, do bairro de Fátima. Minha amiga Elisângela, lá de Direção, beijo pra você. Beijo pra você que só deixou assim, boa noite. Então tá, boa noite. Deixa eu ver se eu acho o nome aqui. Ah, não tem nome não. Então tá bom. Um abraço pra você e pra toda a sua família. Ó, família é grande, hein? Tem menina beça. Um abraço, tá bom? Eliana Lírio, beijo, querida, de Jardim Camburi. Deus abençoe sua vida. Ó, todo mundo que tá aqui, beijo pra todos vocês. Papai do céu, conceda uma noite agradável, cheia das bênçãos, das maravilhas do nosso Senhor, tá bom? Minha gente, tá chegando o Mídia Lima e Samuel Messias, prioridade. Vou lembrar você, a última chamadinha, hein, pra você ir no zap 988991029, deixar nome completo e seu bairro, porque já já tem pote de açaí sendo liberado aqui, e é da Mamute. É tudo pra agora.

Esse não há Deus maior. 7 horas em ponto. E a gente, vamos agora pro nosso resultado de promoção, hein? Tá chegando a Voz do Brasil. E aí, já vou liberar aqui o resultado de hoje. Potássio de açaí, 5 litros de açaí da Mamute. Saindo para Camila da Fonseca Silva Rocha, de Cristóvão Colombo, do final de telefone 0356. Camila da Fonseca Silva Rocha, de Cristóvão Colombo, do final de telefone 0356. Minha linda, tem 3 dias úteis para passar aqui na Rádio Acordo da Vida, no Shopping Portal da Glória, e retirar o seu potássio de açaí. Tudo seu, hein? Fica tristinho, não, você que não faturou ainda, porque hoje no combate, às 9 horas da noite, tem outro pote de açaí, tá bom? Ó, tá chegando a Voz do Brasil. Você que tá na internet, continue com a gente, porque tem música direto, sem parar. E você que gosta de pedir música, já fica esperto aí, manda pra gente no 988991029 o seu pedido musical gravado, tá bom? Pra poder eu te atender às 8 horas da noite, depois da Voz do Brasil, com Toca Toca. Então eu te aguardo lá, hein? 8 horas da noite com Toca Toca, o seu pedido.

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1: 8:04 de volta. Tô chegando agora com o toca. Pede o seu louvor aí, tá bom? No 988991029, gravado, hein? Vai lá e grava o seu pedido. Quero saber qual é a música que você quer ouvir aqui na Rádio Acorda Vida.
12: Noite por da Vida, aqui é Nânia Rodrigues, de Santo André, Cariacica. Gostaria de ouvir o louvor de Shirley Cavalhaes, Sobreviver. Ofereço para todos os ouvintes da rádio, meu esposo Jada, meus filhos Letícia e Lucas, e para vocês. Um abraço, fique na paz.
1: Paz.

0: Paz do Senhor, irmã Larissa, e a todos os ouvintes da Cor da Vida, todos os irmãos que estão ouvindo. Aqui é o pastor Marcelo, de Nova Betânia, Viana. Se for possível, gostaria de ouvir o São Pelegrino. Não sei quem clova, mas eu gostaria de ouvir, né, São Pelegrino. E gostaria de oferecer a todos os ouvintes da Cor da Vida, todos os meus irmãos amados aqui do Brasil, aqui de Cariacica, Nova Betânia, Viana em geral, todos os ouvintes da Cor da Vida. Abençoa a todos, em nome de Jesus.
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0: horário de bom, 8h14. Pede o seu louvor no 988-991029.
1: Boa noite, Larissa.
0: Boa noite
1: aos ouvintes. A paz de Cristo.
0: Paz.
1: Aqui é o Emanuel Leandro, do bairro Bandeirante, Cariacica.
0: Fala, querido, qual o louvor que você quer?
1: Larissa, toca pra minha música com o novo som, fazendo favor, por um segundo. Uma ótima noite a todos. Deus abençoe, Larissa. Fique na paz de Cristo. Um abraço.
0: Outro.
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0: Clarissa querida, boa noite. Aqui é Adelina Menezes, de Argolas. Se possível for, roda pra mim O Menor da Casa, com a Rose Nascimento. Obrigada, fica com Deus.
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0: quer vitória. Agora 8h36. Olá, boa noite.
1: Boa noite. Aqui é o Fábio de Taquara 2, na Serra. Hoje eu quero pedir um louvor do Catedral Por Amor. Quero oferecer para o meu filho, Brian, que sábado ele fez o seu primeiro aninho de vida.
0: Parabéns.
1: E nós só temos de agradecer a Deus pela vida dele. Que ele é um milagre de Deus nas nossas vidas. Um abraço.
0: Outro. Fica com Deus.

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0: Peça seu louvor também no 988-99-1029. Oi!
1: Boa noite, Lala.
0: Boa noite.
1: Tudo de bom pra você, Deus te abençoe em tudo.
0: Amém. Olá,
1: eu gostaria de ouvir, se for possível, Cunaum, ele é Jesus. Eu ofereço pra você, família, Pipe e família, Luciano e família, toda a família Cor da Vida e os motoristas de aplicativo. Um abração, Cleusimar.
0: Outro, minha linda.

0: criança aqui. Larissa, meu nome é Angela, faz tempo de hoje. Possível, passa pela minha casa, vocês.
1: Passei a minha irmã Larissa, tudo bem, amor? Joias?

0: gravar. Meu irmão Paulinho, com certeza está ouvindo, todos os ouvintes. Abraço, paz. Com Deus. Tchau.
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